0: é uma saída de bola, troca de passe aqui pelo lado esquerdo, né? Troca de passe com aproximação e depois o Bidu, se eu não me engano, ele acha esse passe vertical nas costas dos volantes do São Paulo achando o Garro no espaço, né? Então, a gente critica, mas também elogia muitas vezes quando deve, né? O trabalho, que é a característica do trabalho do treinador do Corinthians.
1: Boa, boa, Renan. Olha, vamos com o pessoal no WhatsApp, depois da sequência, os gols na voz de Hugo Botelho, os 5 gols da partida de Corinthians 3, São Paulo 2, 9:03. Vamos para os gols em instantes. Ó, tem mensagem de áudio chegando, hein? Chegando várias mensagens de áudio. Vamos lá então, o pessoal participa, manda o seu áudio aqui no WhatsApp 11 943 805 100. Vamos lá.
2: Boa noite, Weber. Hoje desde as 3 da tarde juntos, zicando um pouquinho o Palmeiras e agora a vitória do Corinthians por enquanto 3-1. Vai, Corinthians, Regiane de Adolfo.
3: Fala, pessoal da Nova Brasil. Beleza, tô aqui acompanhando o jogo. Fala aqui de Férias com Céus, meu nome é Pedro. Eu queria dizer que eu nunca vi Machado levantar nada, só vejo Machado derrubar. Então, é fora Machado, filho. É nóis, boa noite.
4: Oi, boa noite. Meu nome é Clodoaldo, sou corintiano. E eu gostaria de saber se o Hugo Botelho é filho do Alexandre Santos, antigo narrador da TV Bandeirantes, que a voz é idêntica, gente.
5: José Vieira de Campo Viana, Pauá. Que tá fazendo esse Yuri Alberto aí o ano inteiro? Já tá há mais de 6 meses sem fazer o gol. 5 gols em 6 meses.
6: Depois do carro, sofrido uma antecipação.
7: Aqui é o motorista Gilberto. Ser sincero, eu acho que o Roger tem que fazer igual o Cuca fez quando foi pro São Paulo. Viu que a bucha é grande e falou assim: tchau, vou cuidar da minha família. E ir embora, porque aí não vai dar pro Roger, não. Vão sempre reclamar do Roger, sendo que o problema é os jogadores que tem aí.
8: Boa noite a todos da Rádio Nova Brasil. Renato, motorista de aplicativo de São Paulo, capital. Escutando o jogo e trabalhando. Quero concorrer ao prêmio aí do Quintal do Espeto. Vai, Corinthians!
9: Chupa, Weber Lima! Falei 3-1, mas foi 3-2, mas tá bom demais. Ganhar de São Paulo é sempre muito bom. Vai, Corinthians!
10: Boa noite, Weber Lima. Aqui é o Edson, no Rira de Nagoya, firme e ligadinho. Parabéns aí pra toda a equipe pela transmissão. Nota 10. E grande noite pra vocês. Abração.
1: Um abraço. Tem mais uma ali. A gente já vai jogar aqui pra ir pro ar. Tem mais uma aqui, 9:06. Portanto, aí, os gols que você curtiu, ou os gols, os áudios que você curtiu, e vamos curtir os gols na voz de Hugo Botelho. Mas tem um áudio aí do WhatsApp. Antes disso, eu vou aqui com o pessoal que escreveu, né? Como o Manuel de São João, da Boa Vista. O time do São Paulo é ruim, os caras jogam de calça jeans molhada. Abraço a todos, é verdade, rapaz. Eu já gostava da nova, agora com o esporte tá show. Música popular brasileira, e futebol e a transmissão ótima. Um abraço pra você, José Roberto Carmona. Um abraço, pessoal também concorrendo aqui ao kit do Quintal do Espeto, como o Adriano Rodrigues da Vila Ema, olha lá, tirou a foto do rádio do carro dele, acompanhando o futebol da Nova Brasil. Tem mais um áudio, vamos lá, vamos ouvir.
11: Boa noite aí, Weber Lima e equipe Nova Brasil, aqui é o Jean Lima, Diadema. Cara, é triste ser São Paulino, viu, cara? Triste demais.
1: É o fraldão, eu falo, fraldão. José Pascoal, por que o Diniz não escala o melhor atacante, Caio César? Muito melhor que o Yuri. Acorda, Diniz. Zé Salles, se continuar esse Roger aí, é daí pra pior. O Luiz, abraço pra você. Quem mais? Manuel Bezerra, Corinthians, o melhor. Regina Salvador, Marcelo Cabral, José Eduardo Castro, o pessoal participando, Paulo Sérgio Silva, no YouTube participando conosco. Obrigado pela audiência, pelo carinho, bombando a nossa transmissão de Corinthians e São Paulo. Carlos Eduardo, fora Roger Machado.

0: Luzia Jesus da Silva quer ganhar o kit do Quintal do Espeto. Vamos, Corinthians! É o Pedrinho, Ademar Francisco Sandrin. Feliz Dia das Mães, um abraço pra você. Elias Gaudêncio, vai São Paulo. São algumas das mensagens do futebol da Nova Brasil. Valfredo Nunes, Rogério Paulo da Silva, Ulisses Paulino. É, ele falou que se fosse o Crespo, o São Paulo não estaria deste jeito. A Nazaré Silva, é o pessoal. Só participando, fala o gol.
1: É o seguinte, o torcedor do São Paulo tá revoltado porque perdeu o clássico, é natural. Mas a gente tem que observar o seguinte, São Paulo é o quarto colocado no Campeonato Brasileiro. São Paulo está classificado na Copa do Brasil, praticamente classificado na Copa do Brasil.
0: Cuidado, cuidado que não, São tá Paulo em Copa do Brasil apronta.
1: Está praticamente classificado e o São Paulo está líder do grupo dele na Sul-Americana. Será que o torcedor consciente, ele pensa, se o Crespo tivesse aqui, o São Paulo seria líder do Campeonato Brasileiro? Seria vice-líder do Campeonato Brasileiro? Ele tá no limite dele no Campeonato Brasileiro. Então, eu entendo o momento, a revolta do torcedor quando perde um clássico. Semana passada, eu sou cruzeirense, perdemos o clássico com o Atlético, você fica chateado, você fica revoltado, você xinga todo mundo, mas dentro da frieza que nos exige o profissionalismo, gente, deixa o Roger Machado e continuem fiscalizando o trabalho dele, tem que ter cobrança, mas deixa ele, porque o outro que vai chegar não vai fazer esse time ficar bom, não. Esse time é ruim. Time bom é do Flamengo, é do Palmeiras. O resto tá tudo na mesma média. Ou quase todos, né? Tem alguns que são piores. O time do São Paulo, hoje, ele é da segunda prateleira no futebol brasileiro. Ele tá no limite dele no Campeonato Brasileiro. Não fica pensando que soberano, tricampeão da Libertadores, trimundial e por isso. Isso é passado, isso é história. Isso aí não alimenta nada, não. Esse time do São Paulo é comum, não é um time tecnicamente à altura da história do São Paulo, mas é o que tem para hoje.
2: É um time limitado.
1: Limitado.
2: E para isso, e sendo assim, na verdade, sendo assim, tem que ser um time extremamente competitivo.
0: É isso.
2: O que não foi hoje. Certo, Hugo?
1: O que não tá sendo que... alguns jogos.
2: É. Assim, contra o Bahia, eu acho que até fez um bom jogo, foi um jogo legal, jogo competitivo, daí
1: sofreu
2: tomou...
1: empate no final.
2: Sofreu empate no finalzinho, que a gente poderia estar até melhor, né? Coloca mais 2 pontos aí na tabela, São Paulo estaria com 26, acho, né? Com 2 a mais, 26, né? Estaria até mais
0: aí
2: tranquilo.
0: Encostando
2: no
0: Fluminense.
2: É, mas o time do São Paulo, o elenco do São Paulo é limitado. E quando você manda embora o Crespo, que era líder do campeonato, e tava invicto, mas não ia durar muito tempo aquilo, e o São Paulo não ia. O São Paulo não ia ser o líder agora nesse momento com o Crespo, não estaria invicto nesse momento, né? Aquilo ali tinha prazo de validade, mas competia de uma forma diferente do que não competiu hoje, né? Acho que o time não competiu. E quando a diretoria decide mandar o Crespo embora e vai contratar o Roger, quando você vai contratar um treinador, você tem que analisar primeiramente. Esse é meu ponto de vista.
1: Casamento.
2: Você analisar o elenco que você tem. Esse elenco é compatível com as ideias de jogo desse treinador que eu tô querendo contratar?
1: É o casamento. Pô,
2: exatamente. Definitivamente não era, Hugo. Definitivamente não era, porque ele gosta de jogar nesse sistema aí, e o São Paulo não tem jogadores no elenco para executar o sistema que ele gosta, o sistema que ele tem como convicção. Depois chegou o Arthur, e que tem sido o principal jogador, né, sob o comando do Roger. Mas é esse tipo de coisa também que irrita o torcedor de São Paulo.
0: 9:12, vamos curtir os gols da partida, os gols da vitória do Timão, 3-2 para cima do São Paulo, com a narração de Hugo Botelho.
1: Escanteio na primeira trave, o desvio de cabeça pro gol, Raniel!

0: Pele 14, a camisa dele. Escanteio cobrado na primeira trave, a zaga do São Paulo marcou bobeira. Ninguém se apresentou para tentar evitar com que Ranieri tocasse de cabeça. Aí livre, ele subiu, tocou de cabeça, indefensável pro Rafael, a bola passou e morreu no fundo do gol do São Paulo. Sai jogando errado o Corinthians, é um presente para o São Paulo para empatar o jogo, bola tocada pro gol, é gol!
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Luciano 10 a camisa dele. Luciano 10 a camisa dele. E agora o bicho pega. O Bidu foi reclamado com o jogador do São Paulo que estava caindo e parece o Cedric. Confusão estabelecida. O fato é que a zaga do Corinthians foi sair jogando no dinizismo. Aquele toque às vezes desnecessário dentro da área. Luciano aproveitou a bobagem feita pelo sistema defensivo do Corinthians e tocou a bola pro fundo do gol, empatando o jogo aos 40 minutos. 40 minutos de bola rolando.

é do Corinthians. Mateuzinho 2, a camisa dele na jogada individual, na habilidade, na finta, no acreditar. Ele abre o espaço e faz um golaço, o segundo gol do Corinthians no jogo. Mateuzinho 2, a camisa dele, 6 minutos de bola rolando. Lá vem o Corinthians, vem na esquerda, vem com o Rodrigo Garra, invadiu a grande área, soltou para Bidon, ajeitou, canhota na bola, bateu pro gol, é gol!

0: camisa dele, mais um belo gol no jogo. É o terceiro gol do Corinthians, jogada pela esquerda, Rodrigo Garro. Rodrigo Garro, ele recebe a bola, ele caminha em direção ao gol adversário, livre de marcação, dá um, dois, três, quatro, cinco toques da bola, toca para trás e diz ao Breno Bidon, agora faça e me abraça o Breno Bidon, livre de marcação, né? Meia lua da grande área, ajeitou com o lado de dentro do pé esquerdo, ele colocou lá embaixo junto ao poste direito do goleiro Rafael, a bola passou e morreu no fundo do gol tricolor. Escanteio pro São Paulo, gol da direita na esquerda, tentou cortar, contra!
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0: Mateuzinho!
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0: Gol do São Paulo! Na cobrança de escanteio na esquerda, gol da direita, na segunda trave, estava sozinho o Mateuzinho. Ele tentou soltar o pé direito na bola, colocando a bola para dentro do campo, só que aconteceu tudo errado, ele pegou de canela na bola e a bola foi pro fundo do gol do Hugo Souza. Minutos finais, o jogo pode ganhar muita emoção, 43 jogados. Mateuzinho contra, Mateuzinho é o nome do jogo.
2: Portanto, aí os gols da partida, 9:17, a gente vai pra reta final do nosso Confira Comigo no Replay, com pão de alhozinho, resenha boa, tem pão de alhozinho da jogo. Olha, é o seguinte, eu tava olhando aqui, Renan, fazendo as contas do senhor Roger Machado no Campeonato Brasileiro, o aproveitamento é ruim. Se a gente deixar os dois jogos lá, que era o time do Crespo, né, que não tinha a mão do Roger Machado, os dois jogos com São Paulo,
3: Chapecoense e Red Bull Bragantino.
2: Red Bull Bragantino, é isso daí, Chapecoense e Bragantino, se a gente colocar essas duas vitórias de Roger Machado, e aí depois o Roger só ganhou mais duas vezes nas outras nove partidas que ele comandou o time, São Paulo teria um aproveitamento de 42%, que empatou dois. Agora, se a gente pegar os nove jogos com a mão de Roger Machado, são duas vitórias, dois empates e cinco derrotas. Os números no brasileiro são péssimos, 29%, 30%, vamos colocar 30% de aproveitamento, é ruim. A Sul-Americana é uma competição muito pífia, né? Nível técnico baixíssimo, não chega nem perto do nível do Campeonato Brasileiro, ainda nessa primeira fase.
3: E não é a Sul-Americana não só, a Libertadores também. Eu vi a Fran falando, eu tava no carro vindo pra cá, o Palmeiras vai com o time titular. E o Palmeiras tem que ir com o time titular contra o Remo, porque é melhor do que o Sport em Cristal.
2: Sim.
3: É melhor do que o Cerro Porteño, o Remo. E tá na zona de rebaixamento do Campeonato Brasileiro.
2: Agora eu vou falar um negócio, hein? Não vou utilizar minha bola de cristal hoje, não. Mas corre risco com o Juventude, Renan. Corre risco com o Juventude. O jogo é lá em Caxias,
3: lá
2: certo?
3: Lá em Caxias, lá é muito difícil
2: jogar. Corre risco com o Juventude. São Paulo adora aprontar em Copa do Brasil, Renan.
3: Eu concordo, Weber. Pra mim não é favas contadas, não. O São Paulo ainda tá longe de estar classificado na Copa do Brasil. Jogar lá sempre é muito difícil, mesmo sendo um time de Série B, né? O Juventude, mas eu concordo com você, cara. Não vejo nada definido. E o São Paulo corre risco, sim. Tem que fazer um jogo. Tem que pelo menos competir, né?

0: se entregar dentro do campo, ter mais raça do que teve hoje contra o Corinthians, porque senão vai sofrer contra o Juventude.
1: Ô, Renan, eu também tô enganado, ou você jogou no Juventude?
0: Joguei no Juventude também. Jogou, né? Joguei. Foi o primeiro clube.
1: Depois, cabeças do Caxias.
0: Depois do Caxias. Não gosto do Caxias.
2: Por quê?
0: Não.
2: Era a rivalidade.
0: A rivalidade é muito grande lá na cidade.
1: Eu gosto do Caxias, porque em 2002 ou 2003, na Copa do Brasil, a Caldense, lá de Poços, encontrou com o Juventude na primeira fase e eliminou o Juventude. E aí eu fui com 3 dias de antecedência para Caxias do Sul para fazer os programas de lá e narrar o jogo. Então eu fui conhecer o estádio. E aí eles não tem permissão ninguém para conhecer o estádio.
0: O Jacone ou o Centenário?
1: Jacone. E aí o taxista que levou a gente virou e falou: ó, você quer conhecer o Centenário do Caxias? Resumindo a conversa, a gente entrou, bateu foto no centro do campo, conheceu todas as dependências, tudo, pessoal super simpático. E aí, depois disso, ganhei 2 camisas do Caxias. Uma ganhei até o ano passado, do atual presidente, que vai virar diretor do Internacional.
2: Legal.
1: Pessoal tratou a gente super bem lá do Caxias. Aí eu escolhi, eu sou Caxias. Deixa o Juventude pra lá.
2: 9:21, Hugo Botelho, seu destaque final, um grande abraço, Hugo. E até quarta-feira você estará em São Paulo e Juventude com esse jogo na narração do nosso Hugo Botelho. Grande abraço, Hugo.
1: O Edson Rufino tá falando que tá trabalhando, vai ter que trabalhar, né? Tem que trabalhar. Olha, pra mim...
2: Não trabalhava antes, Rufino?
3: Será que era igual o Vampeta?
1: Pra mim foi um grande clássico, porque eu sou neutro, não torço nem pro Corinthians nem pro São Paulo, então curti bastante o jogo, a vitória merecida do Corinthians. O Corinthians fez o 3-2 dentro de casa e tá de parabéns, time comandado pelo Fernando Diniz. São Paulo, rapaz, tem que dar uma ajeitadinha na casa. Vamos ver quarta-feira na Copa do Brasil o que vai acontecer. Um abraço.
2: Valeu, um abraço, Edson Rufino. Opa. Seu destaque final. Um grande abraço, Rufino.
4: O destaque é o Corinthians tem Copa do Brasil na quinta-feira contra a equipe do Barra, jogando na Arena, e tem aí depois Campeonato Brasileiro só no final de semana, domingo, 16h, lá no Rio de Janeiro, contra o Botafogo. Próximo jogo do São Paulo, também Copa do Brasil, quarta-feira, lá em Caxias contra o Juventude, e pelo Brasileirão, no sábado, 8:30 da noite, era o Fluminense.
2: Já foi, né, a piada?
4: No Maracanã.
2: Já foi a tirada.
4: Você já tá rindo, aí eu aproveito e conto a piada rapidinho pra pegar o riso aí.
2: Então vai, vamos lá. E qual que é o tema hoje?
4: É o empresário.
2: É de empresário?
4: É o empresário.
2: Ah. Vai lá então.
4: Pô, legal essa vinheta.
2: É legal.
4: O empresário, ele ficou o dia todo na empresa dele, teve reuniões, coisa, então ficou o dia inteiro fora de casa, né? Aí ligou, antes de sair, ligou pra casa, aí falou: ah, meu amor, as crianças já estão bem, tomaram banho, tá tudo certo, tá? Não, tá tudo certo. O que que você fez pro jantar? Se puder fazer aquele bife à milanesa, leva. Adoro. Pode ser? Ó, outra coisa. Quando eu chegar em casa, que eu for pro quarto, eu queria que você usasse aquele baby doll que você sempre usa.
2: Uhum.
4: Aquele preto transparente.
2: É.
4: O perfume também é aquele perfume maravilhoso, né?
2: Uhum.
4: Você fica super cheirosa. Tá bom? Eu te amo, viu, meu amor? Faz favor pra mim, chama minha esposa rapidinho. Até lá, um abraço.
2: Você tá numa fase espetacular mesmo, viu, Rufino? Você tá demais, hein, rapaz? Outros ares, entendeu, Rufino? Tá em outros ares. Bom, é isso aí. 9:24. Renan Teixeira, pra gente fechar, Renan, pro Corinthians, né? Fica uma vitória gigante, né? Porque tira o time da zona do rebaixamento. de uma semana cansada e vai pra Copa do Brasil pra cumprir tabela, né? Porque não vai acontecer nenhuma catástrofe com barra aqui em São Paulo.
5: Não, em casa não. Esse a gente pode afirmar que tá 90% classificado, né? O Corinthians contra o Barra, com todo o respeito. E o Corinthians que vem de uma semana positiva, né? Depois de ter perdido pro Mirassol, consegue uma vitória, um empate importante lá na Colômbia, né? Nos minutos finais, e hoje no clássico contra o São Paulo consegue fazer um bom jogo e vencer, né? Então uma semana bem positiva aí pro Corinthians, pro corintiano, pro Diniz, que agora coloca ali mais as ideias dele. Cada jogo que passa você vê mais as ideias do Diniz dentro do jogo, dentro do time, né? Então, momento bem positivo aí pro Corinthians. Agora, pro São Paulo, é um momento, na minha visão, Weber, de preocupação. De preocupação porque são vários jogos sem vitória do São Paulo, né? Juntando tudo, né? São dois empates na Sul-Americana, mais um empate no último jogo no Brasileiro e a derrota agora. Então, é um momento difícil ali que com certeza vai aumentar demais a pressão e a rejeição em relação ao treinador Roger, que agora contra o Juventude na quarta-feira vai ter que buscar o resultado, vai ter que buscar a classificação, que é importante sobre vários aspectos, inclusive o financeiro, né? Na Copa do Brasil tem um valor importante que cada clube recebe ao passar de fase. Então é um momento aí complicado, de bastante pressão pro treinador do São Paulo, Weber Lima.
2: Grande abraço, Renan, e até amanhã estaremos juntos, amanhã no Nova Brasil em Campo, né?
5: Estamos juntos amanhã
2: no
5: Nova Brasil.
2: E também no SBT Esportes Interior, amanhã vamos estrear lá no TH+, SBT Interior, a partir das 7:15 da noite, vamos estar juntos novamente, Renan.
5: Exatamente, amanhã estamos juntos em duas, né?
2: Em duas. Diariamente, juntos, né? Diariamente estaremos juntos no SBT Esportes Interior e também de vez em quando, né? Durante a semana em dose dupla aqui também no Nova Brasil em Campo.
5: Eu não sou igual o Vampeta, né? Como o Rubino falou, não sou igual o velho Vamp. Mas olha, da próxima vez também, né, Weber? O Hugo podia trazer um queijinho pra gente aí, né, cara? Hoje tá friozinho, aquele cafezinho, um queijinho meia cura, ia ser espetacular, hein?
2: Seria mesmo, seria espetacular. Um grande abraço
5: pra todo mundo, boa noite, ótimo final de domingo aí e até essa semana com várias participações na programação.
2: Legal, olha, você aí em Araçatuba no 90,1, espalhe aí, estarei ao lado do Renan Teixeira todos os dias no TH+, SBT Interior com SBT Esportes Interior, e amanhã já tem polêmica, hein? Você já vai me ver na tela aí ao lado do Renan, já tem polêmica. Sim. Amanhã estarei com um objeto diferente para fazer o nosso programa aí no SBT Esportes Interior da TH+, SBT Interior. Vamos para os ganhadores do kit churrasco do jogo do Palmeiras e também do clássico, não é? Entre Corinthians e São Paulo. Cadê os tambores lá? Que rufem os tambores, ô Hugo. Vamos lá. O pessoal participando para os ganhadores do dia de hoje. O Flamengo tá ganhando 1-0. Tá terminando o jogo lá na Arena do Grêmio. Flamengo vai tirando uma diferença boa do Palmeiras, 2 pontos. E agora tem a possibilidade, com um jogo a menos, ficar apenas 1 ponto no Verdão. O Verdão tropeçou com 2 times que estavam na zona da degola, o Remo e também o Santos. E aí não tem como reclamar, hein? Hoje jogou com a mais ainda, desde os 25 do primeiro tempo. Vamos lá então. Quem ganhou o kit churrasco? Os dois ganhadores do jogo do Palmeiras: José Valmir de Santo Amaro, final do telefone 5694. E quem ganhou no clássico Corinthians 3, São Paulo 2, foi o Adriano Rodrigues da Vila Ema, no final do telefone 5995. Terminou lá no Rio Grande do Sul e deu Flamengo. Flamengo 1-0 lá no Rio Grande do Sul. Gol do Carrascal. Flamengo vai tirando uma diferença do Palmeiras agora. 34 pontos o Palmeiras, 30 o Flamengo, com um jogo a menos contra o Mirassol no Maracanã. O Flamengo vai enfrentar o time que está também lá na zona da degola com 13 pontos. Hoje o Mirassol empatou com a Chapecoense. E lá em São Januário teve gol do Thiago Mendes. Agora intervalo, Vasco 1, Atlético Paranaense 0. Hugo vai escolher um dos gols do Corinthians. Pode ser o do Breno Bidon, Hugo. Pode escolher, ou você pode escolher um aí, não tem problema nenhum, mas que o do Breno Bidon fechou a vitória do Corinthians 3-2 para cima do São Paulo. Você curtiu o futebol da Nova Brasil com Jorge Vinícius, Fran e Felipe Oliveira no empate entre Palmeiras e Remo, 1-1 no Mangueirão. Curtiu Corinthians 3, São Paulo 2, com Hugo Botelho, Renan Teixeira e Edson Rufino. Comigo Weber Lima na abertura, no intervalo e no pós-jogo. Com os trabalhos técnicos no YouTube de Ricardo Simões, Lucas Monteiro, Gabriel Petraço, Cezinha Martins, na produção de Antônio Lima e Rafaela Pardelli, na mesa de som, o nosso Hugo Rodrigo. A gente fica por aqui, volta amanhã às 5h30 da tarde e faço um convite para você de Araçatuba e região, Presidente Prudente, Rio Preto, agradecendo demais a sua audiência, o seu carinho na Araçatuba, na Nova Brasil Araçatuba, 90,1. Amanhã, a partir das 7h15 da noite, tem o SBT Esportes Interior e eu estarei de volta às 5h30 da tarde com o Nova Brasil em campo e toda a polêmica do clássico, do Palmeiras que empatou com o Remo e do Santos que venceu o Bragantino por 2-0. Obrigado pela audiência, pelo carinho. Fique com Deus, a jornada esportiva da Nova Brasil com pão de alhozinho, com pão de alhozinho da jogo. Tchau.
6: Lá vem o Corinthians, vem na esquerda, vem com o Rodrigo Garra, invadiu a grande área, soltou pra Bidon, ajeitou, canhota na bola, bateu pro gol, é gol!
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6: Um belo gol no jogo. É o terceiro gol do Corinthians. Jogada pela esquerda, Rodrigo Garro. Rodrigo Garro. Ele recebe a bola. Ele caminha em direção ao gol adversário. Livre de marcação. Dá 1, 2, 3, 4, 5 toques na bola. Toca pra trás e diz ao Breno Bidon: agora faça e me abraça, o Breno Bidon. Livre de marcação, né? Meia lua da grande área. Ajeitou com o lado de dentro do pé esquerdo. Ele colocou lá embaixo junto ao poste direito do goleiro Rafael. A bola passou e morreu no fundo do gol tricolor.
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6:03. Muito bom dia para você que tá aqui na sintonia da Nova Brasil nesta segunda-feira. Hoje é dia 11 de maio de 2026. Por aqui, Cláudia Nakazato. Vamos juntos aqui pela Nova Brasil FM, uma empresa do Grupo Tati de Comunicação. Seja você muito bem-vindo, muito bem-vinda. Você que nos ouve pelo rádio, pelo aplicativo ou então pelo site novabrasil.com. A gente começa essa primeira meia hora curtindo muita música boa, tem a participação do nosso colunista do dia, tem também a previsão do tempo e daqui a pouco tem Jornal Nova Brasil com Mauro Tagliaferri e Stephanie Alves e toda a equipe de jornalismo da Nova Brasil. Começando muito bem com Zizi Posse, Perigo. Bom dia para você.

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0: Agora são 6h14. Maria Clara Sasaki está chegando com a previsão do tempo para esta segunda-feira.
2: Olá para você que nos acompanha. A chuva continua, viu, nas áreas litorâneas do nordeste do país durante esta segunda-feira e até pelo menos o final desta semana. Ainda temos muita influência da zona de convergência intertropical, então podemos ter chuva no leste do Maranhão, do Piauí, Ceará, Rio Grande do Norte e até algumas chuvas mais significativas no litoral da Paraíba e também de Pernambuco. Na região do Recôncavo Baiano, se chover é algo pontual, bem passageiro, sem grandes volumes. E as temperaturas hoje vão ficar perto dos 30 graus nas áreas litorâneas do Nordeste. Já no Distrito Federal, a condição é bem diferente. O tempo seco predomina nesta segunda-feira e a temperatura fica entre 29 e 30 graus à tarde. Não temos influência da massa de ar frio que alcançou outras regiões do Brasil, inclusive no Sudeste. Tivemos queda bem acentuada das temperaturas em São Paulo, Rio de Janeiro e metade sul de Minas Gerais. Hoje ainda teremos sensação de frio na capital paulista. Os termômetros ficam em torno de 21 graus à tarde. A sensação térmica pode ser até menor do que a temperatura real. No Rio de Janeiro, ainda podemos ter alguma chuva fraca ao longo do dia e a temperatura não passa dos 23, 24 graus. Em Vitória, por enquanto, a sensação ainda é de tempo abafado e a temperatura fica entre 28, 29 graus, podendo até chegar em torno de 30 em algumas áreas da região. Maria Clara Sassá, aqui da Tempo OK Meteorologia para Nova Brasil.
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0: Mentiras com Adriana Calcanhoto aqui na Mais Que Moderna Brasileira. Agora 6h23.
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2: Outro dia eu vi a história de um jovem advogado chamado Gabriel. Recém-formado, 24 anos, terno novo, aquele brilho nos olhos e um notebook cheio de ferramentas de inteligência artificial. Já no segundo dia de trabalho, ele recebeu a sua primeira tarefa: escrever uma minuta de um processo. O chefe, um advogado com mais de 20 anos de experiência, imaginou que o Gabriel levaria uns 2 ou 3 dias para entregar algo razoável. Mas, para surpresa de todo mundo, no mesmo dia lá estava o documento. Bem estruturado, atualizado, claro e elegante. Gabriel tinha usado inteligência artificial para montar a base, cruzar jurisprudências recentes, revisar o texto e ajustar o tom. O chefe ficou impressionado. Esse garoto é diferente. A peça estava muito bem escrita, mas por falta de experiência e conhecimento, ajustou os argumentos de defesa, porque ele conhecia o juiz que iria julgar aquele processo. Sabe aquele conhecimento que não está nos livros ou dentro de um algoritmo de IA? Aquilo que só quem vive o dia a dia do tribunal sabe fazer? A sutileza de uma frase, o cuidado com o tom, o argumento que funciona melhor para cada situação. E no final, eles entregaram juntos uma peça impecável. O Gabriel foi reconhecido, participou de um trabalho excepcional e em uma velocidade jamais vista naquele escritório. Mas o Gabriel não

0: se tornou um advogado sênior em 2 dias. O que ele se tornou foi um advogado júnior muito mais produtivo do que qualquer outro advogado júnior daquele escritório que ainda não usa a inteligência artificial como sua aliada. E é exatamente aí que está o ponto. A inteligência artificial amplia a nossa produtividade, nossa eficiência e a nossa criatividade, mas ela não traz repertório, não ensina esse jogo de cintura, aquele silêncio na hora certa, muito menos a intuição, que só vem com o tempo e com os tombos da vida. A senioridade continua sendo construída com vivência, com erros e com histórias, mas quem une a experiência humana, o seu repertório e a inteligência artificial ganha velocidade para continuar trabalhando nos dias atuais. A inteligência artificial não faz de ninguém um profissional maduro, mas faz de quem usa um profissional muito mais preparado, mais rápido e mais capaz de aprender. No fim das contas, a mensagem é simples. A tecnologia não substitui o tempo, mas potencializa quem o aproveita muito bem. Produtividade vem da máquina. Sabedoria só vem da vida. O meu nome é Fernando Barra e se você quer aprender mais sobre tecnologia e o futuro do trabalho, basta me seguir no Instagram @ofernando.barra. Até a próxima semana.
1: Esse foi Fernando Barra e a coluna Meu Emprego Sumiu aqui na Mais Que Moderna Brasileira. Agora 6h26, já já tem o Jornal Nova Brasil.
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6: Muito bom dia para você, ouvinte, já sintonizado na Nova Brasil e desde cedo acompanhando o nosso jornalismo. 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
10: Bom dia, de olho na BR-324 em direção à capital baiana, isso porque no Porto Seco Pirajá tem trecho de retenção por causa de ocorrência. Já pega minha dica, você que saiu de Simões Filho e tá na rodovia ou tá em Águas Claras e precisa chegar no Miolo Empresarial, melhor fazer o caminho pela regional, pegar 29 de março e completar pela avenida paralela que tem boa fluidez. 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
12: Quase 6 em cada 10 brasileiros dizem mudar a rotina por causa do medo da violência, segundo pesquisa Datafolha.
13: O levantamento também aponta que 41% perceberam a atuação do crime organizado no bairro onde moram.
12: Alexandre de Moraes suspende a aplicação da lei da dosimetria e pedidos de redução de pena precisarão aguardar definição do plenário do Supremo Tribunal Federal.
13: Presidente Lula sanciona a criação de dia em memória das vítimas de Covid-19.
12: Donald Trump diz que resposta do Irã à proposta de acordo de paz é inaceitável.
13: No Brasileirão, Palmeiras empata com o Remo, segue na liderança, mas vê cair a vantagem em relação ao Flamengo, que venceu o Grêmio. Hoje é segunda-feira, dia 11 de maio de 2026. O Jornal Nova Brasil já está no ar.
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12: Muito bom dia para você que está em toda a rede Nova Brasil, em São Paulo, Campinas, Ribeirão Preto, Araçatuba, São José dos Campos, Mococa, Brasília, Recife, Salvador, João Pessoa, na região da Mantiqueira, no sul de Minas Gerais e no Rio de Janeiro, pela Rádio Nova Paradiso. A gente tá aí no seu radinho, na frequência do seu rádio, mas também estamos no aplicativo da Nova Brasil, que você pode baixar de graça no seu celular para levar a Nova Brasil com você para tudo que é canto. Estamos no site novabrasil.com e também no nosso canal no YouTube. Já estamos transmitindo ao vivo no nosso canal Jornalismo Nova Brasil. Dá uma passadinha por lá, participa com a gente, deixa lá o seu joinha, também se inscreve no nosso canal. Você pode também acessar aquele sininho que tem lá em cima à direita, aí você também vai ser notificado toda vez que a gente estiver ao vivo aqui. Faz lá o serviço completo, né? Lá em Jornalismo Nova Brasil, nosso canal no YouTube. E lá a gente também sempre deixa uma enquete para você. Dessa vez a enquete tem a ver com essa pesquisa do Datafolha, que a gente vai detalhar daqui a pouquinho, que fala sobre a percepção da população em relação ao crime organizado. Você percebe algum tipo de atuação de crime organizado no seu bairro? Sim ou não? É o que a gente deixou para você na nossa enquete lá em Jornalismo Nova Brasil, nosso canal no YouTube. São 6:33 aqui em São Paulo, 10 graus, minha gente. Que tá vendo? Até parece que a gente tá caminhando pro inverno, Stephanie. Bom dia para você.
13: Olha, Mauro, não é só por aí não, viu? Vou pedir até pro pessoal plugar a câmera da área externa aqui do centro da capital federal. Nossa. Dá pra ver alguma coisa, minha gente? Olha
12: quase
13: a neblina
12: nada.
13: Que amanheceu aqui. Não dá pra ver nada, né? Então você, motorista, tá circulando aqui pelo centro de Brasília. Atenção, viu? Ligue os faróis aí, farol baixo, tá? Mas acenda os faróis pra circular nesse momento 16 graus por aqui também, Verne. Eu já tô, ó, programadíssima com meu quase um pijama que eu vim aqui pro estúdio hoje.
12: Tá elegante esse pijama aí, não é pijama não.
13: Obrigada, mano.
12: Que vamos.
13: Então, vambora, 6:33, faça sol, faça chuva, faça neblina, faça neve, a gente tá aqui pra te deixar muito bem informada no jornalismo da Nova Brasil. Vamos juntos, a gente alarga aqui trazendo o esporte pra você.
12: Vamos esperar mais um tiquinho aqui, só um minutinho aqui.
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12: Vamos. Já a gente vem com esporte. Vamos fazer o seguinte, vamos chamar a Lilian Primo Albuquerque, que vai chegando aqui para falar de tecnologia.
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15: O Brasil é um dos países que mais registra ataques hackers no mundo e muitos desses ataques poderiam ser evitados com ações simples de segurança. Quem vai explicar pra gente é a Lilian Primo Albuquerque na coluna Tecnologia Sem Complicação. Muito bom dia, Lilian.
16: Bom dia. Quando a gente pensa em ataque hacker, muita gente imagina algo sofisticado, cheio de códigos, inteligência artificial e cenas dignas de filme. Mas a realidade é bem menos cinematográfica e talvez mais preocupante. Um levantamento mostrou que 45% dos ataques cibernéticos no Brasil acontecem por falhas consideradas básicas, como senha fraca, sistema desatualizado e configurações erradas. O estudo feito pela empresa de segurança Digital Vultos analisou 132 organizações em 11 setores da economia e revelou um cenário curioso. Enquanto empresas investem cada vez mais em inteligência artificial e tecnologia avançada, muitos criminosos continuam conseguindo invadir sistemas explorando problemas simples, aqueles que poderiam ser evitados com medidas básicas de segurança. Entre os principais problemas estão softwares desatualizados, falta de autenticação em duas etapas, reutilização de senhas e credenciais vazadas. O relatório aponta que mais 70% das invasões usam justamente falhas simples combinadas com roubo de credenciais. Outro ponto importante é a chamada engenharia social, quando o hacker não invade o sistema diretamente, mas engana a própria pessoa. Isso acontece em golpes de phishing. Por exemplo, aqueles e-mails ou mensagens falsas que tentam convencer alguém a clicar em um link ou informar senha. E o problema não está só em sofrer ataque. Segundo o estudo, apenas 23% das empresas analisadas possuem processos realmente estruturados para continuar funcionando normalmente depois de um incidente cibernético. Além disso, especialistas alertam que pequenas empresas costumam ser as mais vulneráveis, justamente por não acreditarem que não são interessantes para hackers. Mas, na prática, criminosos digitais muitas vezes procuram alvos mais fáceis, independente do tamanho da empresa. Um sistema desprotegido, uma senha fraca ou um funcionário desatento já podem ser suficientes para causar prejuízos financeiros e vazamento de dados. Especialistas em segurança digital dizem que muitas empresas acabam focando apenas em tecnologias da moda, enquanto deixam de lado medidas básicas que ainda fazem a enorme diferença. Em outras palavras, às vezes o hacker nem precisa quebrar o sistema, basta encontrar uma porta aberta. No fim das contas, talvez a maior lição da segurança digital seja bem menos tecnológica do que parece. Porque enquanto muita empresa sonha com proteção futurista, o hacker ainda entra usando senha 1, 2, 3, 4, 5, 6. Ou seja, às vezes o maior inimigo da cibersegurança não é o computador, é a preguiça de trocar a senha mesmo. Um abraço e até a próxima semana.
12: Aí a Lilian Primo Albuquerque sempre trazendo dicas importantes para a gente navegar com mais segurança no mundo da tecnologia e também todas as novidades de tecnologia toda segunda-feira com a Lilian Primo Albuquerque aqui no Jornal Nova Brasil. São 6h38, agora sim, vamos de esporte, saber de tudo que aconteceu nas rodadas, no esporte durante o final de semana.
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12: O Weber Lima tá aqui com a gente. Vamos lá, Brasileirão tem aí, né? O líder tá vendo a sua vantagem diminuir. Weber, o que tá acontecendo? Bom dia para você.
17: Bom dia, Mauro. Bom dia, Stephanie. Bom dia, ouvinte da Nova Brasil. É realmente o Palmeiras tropeçou contra times que estavam na zona do rebaixamento, não é? Tanto o Santos no empate na sua arena, né? O Palmeiras recebeu o Santos e empatou. E ontem também empatou com o Remo. O Remo tem aí dois pontos interessantes aí para que chamam a atenção, né? O primeiro é que o Palmeiras joga com com um a mais, né? Jogou contra o Corinthians com dois a mais, ontem jogou com um a mais desde os 25 do segundo tempo e não conseguiu aproveitar essa vantagem, né, de um jogador a mais. Mas no final do jogo teve um erro absurdo da arbitragem, né, anulando um gol do Palmeiras que era legítimo. A arbitragem é ruim demais, eu já disse isso 300 mil vezes, eles erram para todos os lados, eles são fracos, eles mudam o critério de uma partida para outra. O mesmo árbitro que anulou um gol numa partida do Santos, num toque no braço do Gabigol, na outra partida, que não anulou, né, no braço do Gabigol, ela anula em outra partida, né? Então, realmente, não tem critério a arbitragem, o mesmo árbitro muda a sua decisão de uma rodada para outra, eles são fracos. A profissionalização para essa turma que está aí hoje, não sei se vai adiantar alguma coisa, Mauro, mas Palmeiras, é fato que o Palmeiras viu o Flamengo se aproximar, tirou 2 pontos, Flamengo que ganhou ontem do Grêmio por 2-1, tem 30 pontos, Palmeiras 34, são 4 pontos de diferença. O fato é que o Flamengo tem uma partida a fazer contra o Mirassol no Maracanã e pode se aproximar. No sábado tivemos Coritiba 2, Internacional 2, Fluminense Vitória 2-2 também no Maracanã. Zubeldía balança no cargo, outro que está balançando no cargo de treinador é o Rogério Ceni. Na Fonte Nova perdeu para o Cruzeiro por 2-1 e o Bahia não tem outra competição, Mauro, está descansando a semana toda, porque os técnicos reclamam, o Rogério Ceni tem descanso e o Bahia empacou na competição. O Atlético Mineiro ficou no empate 1-1 com o Botafogo, 1-1 Remo e Palmeiras. O Santos venceu com gol de Neymar, 2-0 o Bragantino, foi bem o Neymar ontem. O Corinthians venceu por 3-2 o São Paulo na sua arena, com polêmica da arbitragem também. Mirassol e Chapecoense 1-1, como eu já disse, o Flamengo venceu e o Vasco bateu o Atlético Paranaense por 1-0. O Grêmio, com essa derrota para o Flamengo, foi para a zona do rebaixamento, 17 pontos o Grêmio, Mirassol 13, Remo 12, Chapecoense 9. São os times, como eu disse, na parte de cima da tabela, a briga pela liderança, Mauro e Stephanie.
18: Só uma coisinha, o Weber, foi 1-0 o Flamengo, né? Lá no sul.
17: Isso.
18: 1-0. Isso.
17: E 1-0.
18: É isso. Bom, enfim, eu vou só dar um pitaco aqui. Eu acho o seguinte, na verdade o erro da arbitragem foi no gol do Gabigol e não no gol do Palmeiras, porque tocou de fato no braço do Flaco Lopes. A questão é não ter critério, né? Se toca no braço, eu não gosto dessa regra, eu acho essa regra horrorosa, porque o braço do jogador tá ali encostado no corpo, a bola bate por acidente no braço e segue o jogo. Era assim, agora não é mais. Agora, que bateu, né, Weber?
17: Não, então, é assim, Mauro, a recomendação ela mudou depois daquele gol do Barcelona, do Lewandowski, né, na final do Mundial. Então, é o seguinte, se a bola pega no braço do Flaco e sobra para ele fazer o gol, aí deveria ter sido anulado. Uma bola pega no braço do Flaco e você vê que o Flaco tá com o braço grudado mesmo, Mauro, você tem razão. A bola pega no braço, ele tá com o braço colado ali no corpo. E a bola sobra para outro jogador do Palmeiras, aí vale o gol.
18: Entendi.
17: Aí o gol vale.
18: Entendi.
17: Entendeu? Então.
13: Bom, mas vocês reclamam de. Desculpa, Weber e Mauro, vocês reclamam de incoerência? A coerência existe. Erra para todo mundo, tá?
17: Eles erram demais.
18: O erro é livre.
17: O erro é livre e eles erram demais mesmo, para todos os lados. Não tem escolha. Eles erram um dia para outro e assim vai.
18: Tá certo. Weber, obrigado por hoje.
13: Tá certo.
18: Até amanhã.
17: Até amanhã. Valeu. Tchau, tchau.
18: Tchau, tchau.
13: mas a gente não sai do quadradinho esportivo não, tá, minha gente? Vamos continuar falando de esporte, vamos só mudar de modalidade, tá? A gente sai do futebol pra te contar também das novidades aí, das notícias do vôlei, né? Ontem tivemos mais um título, mais uma taça erguida. O Sada Cruzeiro conquistou o título da Superliga Masculina de Vôlei ao vencer a final contra o vôlei Renata Campinas por 3-7-0, jogão. Esse foi o 10º título brasileiro pro Sada Cruzeiro. O maior pontuador do jogo, com 18 pontos, eleito pro troféu Viva Vôlei de melhor em quadra, foi o oposto Opinkowski. Assim ficam definidos os campeões dessa temporada aí do vôlei 2025-2026. O Cruzeiro, no masculino, e no feminino foi o Dentil Praia Clube de Uberlândia, que também levantou o caneco duas semanas atrás.
18: E ainda falando de esporte, o judô brasileiro foi bem no Grande Slam de Astana, no Cazaquistão, que foi disputado nesse final de semana. Ontem, o Guilherme Schmidt, na categoria até 90 quilos, foi prata. E a Beatriz Freitas, da categoria até 78 quilos, e o Leonardo Gonçalves, até 100 quilos, os dois ficaram com o bronze. E com esses resultados, o Brasil fecha essa etapa do Grande Slam com 7 medalhas no total, a participação do judô brasileiro no Grande Slam do Cazaquistão. 6:45, a gente segue te contando tudo que é essencial no noticiário desta segunda-feira.
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18: O Supremo Tribunal Federal publicou uma decisão para evitar que órgãos do Judiciário e do Ministério Público burlem as regras que limitam o pagamento dos chamados penduricalhos, aqueles ganhos fora do teto constitucional. Em março, o Supremo estabeleceu que as verbas indenizatórias não podem passar de 35% do teto, hoje em um pouco mais de R$46 mil. Mas tribunais passaram a mudar as regras para plantões e gratificações numa tentativa de burlar a limitação. Essa prática agora está proibida. A decisão também vale para tribunais de contas, advocacia pública e defensoria pública. A deliberação foi assinada pelos ministros Flávio Dino, Gilmar Mendes e Cristiano Zanin, relatores de ações sobre esse assunto no Supremo Tribunal Federal.
13: Olha, o presidente Lula sanciona hoje, segunda-feira, a lei que cria o Dia Nacional em Memória das Vítimas da Covid-19. O texto é de autoria do deputado federal Pedro Czai, do PT de Santa Catarina, e atual líder do partido lá na Câmara dos Deputados. O dia escolhido é dia 12 de março, que foi o dia em que a Organização Mundial de Saúde declarou a pandemia do coronavírus lá em 2020. Parece outra vida, né? Mas foi agora, minha gente, 6 anos atrás, dia 12 de março de 2020, foi o dia que a OMS declarou, né, a pandemia do coronavírus. E aí foi aquele corre. De 2020 até o ano de 2025, o Brasil registrou 716 mil mortes por conta da Covid-19. Foi o segundo país com o maior número de óbitos, atrás apenas dos Estados Unidos, que teve mais de 1 milhão de mortes registradas por conta da pandemia. Bom, são 6:47, relógio virando, e a gente segue girando pelo que mais importa para você agora com a ajuda do nosso timaço de repórteres espalhados pelo país, porque você sabe, aqui a notícia tem sotaque de Brasil.
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13: A Embraer registrou uma receita recorde de US$1,4 bilhão no primeiro trimestre de 2026. Esse é o melhor resultado para o primeiro trimestre da história da empresa brasileira, que é sediada lá em São José dos Campos, no interior de São Paulo. E é para lá que a gente vai acionar a Dani Rivas com mais informações.
20: O resultado representa um crescimento de 31% em relação ao mesmo período do ano passado e foi impulsionado principalmente pelas áreas de defesa e segurança e aviação comercial. O lucro líquido ajustado da empresa ficou em US$27,7 milhões, já a carteira de pedidos atingiu um novo recorde histórico, US$32,100 milhões, uma alta de 22% na comparação anual. No trimestre, a Embraer entregou 44 aeronaves e o destaque foi o segmento de defesa e segurança, que cresceu 63% em receitas, impulsionado pela produção do KC-390 e também do Super Tucano. De São José dos Campos, Dani Rivas.
18: E agora vamos girar pelo mundo. Vamos saber das notícias internacionais.
0: mundo.
18: Olha, aqui em São Paulo a temperatura até caiu mais um pouquinho. A gente tá com 9 graus agora. Mas se você estiver no YouTube, você vai perceber que o Camilo Mota acaba de chegar da Sibéria, totalmente encapotado.
21: É quase isso, Mauro. Já que pra gente sair de madrugada em São Paulo nesse frio não é fácil, não.
18: Viu? Já que o noticiário é internacional, ele resolveu vir com um figurino, sei lá, do norte da Europa, uma coisa assim. Bom dia, Camilo. Vamos lá. Vamos falar aí sobre ainda a questão Irã, Estados Unidos, Israel.
21: Vamos, só que em minha defesa, a gente vai falar de Rússia, só para combinar com o figurino, tá bem?
18: Tem Rússia
21: logo,
18: também,
21: daqui a pouquinho,
18: isso aí,
21: Mauro. Mas vamos lá, isso porque o Irã enviou ontem aos Estados Unidos uma contraproposta para encerrar o conflito no Oriente Médio. O principal ponto é que haja interrupção dessa guerra, mas com garantias de que os ataques não voltem aí contra o país. Outros dois pontos são o controle de Hormuz, continuar com o Irã e ainda haver uma reparação pelos danos causados pelos ataques de Estados Unidos e de Israel contra o país. Donald Trump recebeu esses termos e classificou prontamente a resposta como totalmente inaceitável, ou seja, os três países, incluindo Israel, divergem em pontos centrais dessa negociação. Estados Unidos não querem o enriquecimento do urânio, enquanto o país não abre mão da soberania e o desenvolvimento de energia e tecnologia, segundo o Irã, para defesa, Mauro e Stephanie.
18: E ontem, só para acrescentar, Camilo, o primeiro-ministro israelense, o Benjamin Netanyahu, deu uma entrevista a um programa que é clássico do jornalismo norte-americano, o 60 Minutes, dizendo que ele não considera que essa guerra acabou, ele acha que ainda tem alvos a serem atingidos dentro do Irã, ou seja, o Netanyahu quer mais guerra, né? Tá querendo mais guerra. E tem algumas notícias mais aí de impacto econômico pelo mundo, entre eles uma notícia que vem da organização da FAO, né? Que cuida da alimentação, é a Organização das Nações Unidas para Alimentação e Agricultura, dizendo que o preço dos alimentos no mundo subiu 1,6% em abril, em relação a março, por conta dessa guerra. Além disso, o premier da Índia, o Narendra Modi, pedindo que, na medida do possível, as pessoas na Índia retornem ao home office para economizar combustível também, por causa dos altos preços aí dos combustíveis. Quer dizer, segue a indefinição no Oriente Médio e seguem as consequências na economia pelo
21: mundo. Só um ponto também, Mauro, e aí fica também evidente essa discordância entre Estados Unidos e Israel sobre o fim da guerra, porque os gastos também nos Estados Unidos já passam de 77 bilhões de dólares e isso está pesando aí principalmente para a popularidade e também as eleições próximas de do legislativo, né? E que podem impactar aí o governo de Donald Trump. Então, os Estados Unidos está pressionando para acabar, mas Israel não está querendo ver fim nessa guerra, não.
18: E saiu nos Estados Unidos mais uma pesquisa com a população, com a maioria da população, desaprovando a condução da economia por Donald Trump. Dessa vez uma pesquisa do Financial Times, quer dizer, é tudo ali pressionando o Trump.
13: Pois é, e aí, Camilo, para justificar o seu figurino agora, já que você falou de Rússia, né? Claro que a gente fala muito dessa guerra aí no Oriente Médio, né? Nossos olhos estão voltados para tudo isso que está acontecendo, está afetando demais. Mas tem uma outra guerra que começou também há alguns anos e parece que vai caindo no nosso esquecimento, né? Mas Vladimir Putin, sinalizou o possível fim da guerra da Rússia contra a Ucrânia. Você também tem novidades sobre isso?
21: Isso depois das comemorações pelo Dia da Vitória em Moscou, quando os russos relembram a vitória sobre os nazistas na Segunda Guerra Mundial. Vladimir Putin enfim admitiu que essa guerra contra a Ucrânia pode estar chegando ao fim. O presidente russo disse que aceita negociar diretamente com Volodymyr Zelensky, que é o presidente da Ucrânia, mas depois de os termos de um possível acordo já estiverem definidos. Lembrando que já houve também uma tentativa de um encontro entre ele, Volodymyr Zelensky, e também Donald Trump no ano passado, mas que Putin recusou. falou. Isso também é, apesar do discurso, né, os combates continuam, tanto ali ataques contra a Rússia e também contra a Ucrânia. Autoridades ucranianas informaram que os ataques russos deixaram mortos nas últimas 24 horas e quase 150 confrontos foram registrados também na linha de frente nesse fim de semana. E por que que essas falas de Putin ocorrem agora? Principalmente devido à economia russa, cada vez mais isolada e dependente, principalmente aí da China, por causa das sanções, e Moscou também mantém críticas ao apoio militar do Ocidente e volta a apontar a expansão da OTAN como justificativa para a invasão iniciada em 2022, ou seja, 4 anos de guerra. Fato é que os Estados Unidos também pressionam para o fim desse conflito, já que foi uma das campanhas de eleição de Donald Trump, algo que até hoje ele não conseguiu cumprir, Mauro e Stephanie.
18: E temos novidades aí em relação àquela operação para repatriar o pessoal que estava naquele cruzeiro, onde houve um surto de antivírus, né?
21: É isso mesmo, Mauro. As autoridades espanholas começaram ontem também o desembarque controlado dos passageiros desse cruzeiro após o surto do antivírus, que deixou 3 mortos e mobilizou, aliás, a Organização Mundial da Saúde. A operação nas Ilhas Canárias inclui isolamento dos passageiros, exames a bordo e voos de repatriação monitorados para evitar contato com a população local. A Organização Mundial da Saúde afirmou que o risco de disseminação desse vírus é baixo, mas reforçou que não se trata de uma nova Covid. Até agora, 6 casos foram confirmados no navio, incluindo um passageiro norte-americano que testou positivo depois de ser levado aos Estados Unidos. O antivírus é transmitido principalmente por contato com secreções de roedores e pode causar complicações respiratórias graves. Inclusive, teve uma morte também recente em Minas Gerais, mas não tem nada a ver com esse surto que aconteceu aí nesse cruzeiro. Então, fico alerta, mas também fica o recado da Organização Mundial da Saúde: não precisa ter pânico, porque são casos isolados.
18: Obrigado, Camilo. Valeu por hoje. Pessoal aqui no YouTube elogiando o visual do Camilo. Quem quiser dar uma passada por lá. Jornalismo Nova Brasil. A Lagenia, Cíntia, o Robson, o Júlio César. Quem mais que chegando? O Reinaldo. Todo mundo ali participando, batendo papo, mandando as suas mensagens. Também uma mensagem carinhosa aqui do seu José Oderdan. Obrigado a todo mundo que está sintonizado no rádio, no aplicativo da Nova Brasil, ou então lá no Jornalismo Nova Brasil, nosso canal no YouTube. 6:57, a gente segue aqui te mantendo muito bem informado, muito bem informada no Jornalismo da Nova Brasil.
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27: 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A Avenida Paralela em direção centro já tem retenção no Trobogia, lentidão chegando no Parque Tecnológico. Você que está saindo de São Cristóvão, Mussurunga e segue agora para o Miolo Empresarial, melhor cortar pela Orlando Gomes e seguir pela Orla. 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
13: Agora são 6:59, relógio quase virando aqui pra gente. E nós, como sempre, agradecendo aqui a sua companhia, a sua preferência pela Nova Brasil para começar as suas manhãs sempre muito bem informado. Das 6:30 às 7:30 da manhã, seu compromisso com as notícias do Brasil e do mundo é aqui com a gente, tá? Nós estamos ao vivo em toda a nossa rede, em São Paulo, Campinas, Ribeirão Preto, Araçatuba, São José dos Campos e Mococa, também em Brasília, Recife, Salvador, João Pessoa e na região da Mantiqueira, no sul de Minas. No Rio de Janeiro, através da Nova Paradiso. Relógio virou, 7:00, tá chegando aí no seu compromisso? Vai desligar o radinho do carro? Sem problema, onde tiver internet, você consegue continuar na nossa companhia, seja no seu celular, em qualquer dispositivo eletrônico, você consegue baixar o aplicativo da Nova Brasil, você consegue também ir até o site da novabrasil.com ou também ir lá no YouTube, onde você tem áudio e vídeo, com imagens aqui, os bastidores dos nossos estúdios em Brasília e São Paulo, e tem também aquela parte onde você consegue participar conosco, né? No nosso chat, respondendo as nossas perguntas, deixando também o seu comentário acerca do nosso noticiário. E hoje a gente perguntando sobre uma notícia importantíssima do nosso dia, né, Mauro?
18: Pois é, a gente daqui a pouquinho vai detalhar, tem uma pesquisa do Datafolha falando sobre a percepção dos brasileiros a respeito da violência, tanto questões ligadas assim à mudança da rotina por causa do medo da violência e também a percepção em relação à atuação, alguma forma de atuação de crime organizado no bairro onde as pessoas moram. E é, a gente está aproveitando essa pesquisa do Datafolha para fazer a nossa pesquisa aqui na enquete também. Você, nosso ouvinte, percebe algum tipo de atuação de crime organizado no local onde você mora, no bairro onde você mora? Por enquanto, 48% dizendo que percebem sim, 52% não, tá? Mas está praticamente empatado ali, 48% a 52%, 48% dizendo que percebem algum tipo de atuação do crime organizado em seu bairro. Você pode ir lá no YouTube, Jornalismo Nova Brasil, e participar da nossa enquete também. Quanto isso, às 7:02, a gente segue com o noticiário desta segunda-feira. Diego Amorim chegando para a conversa. Vamos lá.

0: Juvens, o que é que vai ser notícia nesta semana que está começando hoje em 11 de maio? Diego Amorim, bom dia.
1: Cheguei, bom dia Mauro, bom dia Stephanie, bom dia ouvinte da Nova Brasil em todo o país, uma excelente semana pra gente. Olha, nesta semana o presidente Lula deve lançar pacote contra o crime organizado, tem a ver aí com a enquete de hoje do jornal Nova Brasil, tem uma previsão aí de investimento de quase R$1 bilhão, a gente está falando de 960 milhões de reais para ações de segurança pública, e isso é anunciado na semana seguinte ao encontro do presidente Lula com o Donald Trump. Existe uma parceria aí, uma tentativa de início de uma parceria mais sólida entre Brasil e Estados Unidos, envolvendo aí, mirando o crime organizado no Brasil. Eu lembro ao nosso ouvinte que aquela história de classificar Comando Vermelho, PCC, como organizações terroristas ainda não avançou, segundo Lula, nem foi alvo da conversa na semana passada com o Trump, e eu lembro também que em meio a tudo isso tem a campanha eleitoral de pano de fundo. Segurança pública junto ali com o STF aparece como os assuntos mais latentes na cabeça do eleitor para o pleito de outubro. E também lembro ainda dentro desse tema, Mauro, Stephanie e ouvinte, que a PEC, que é a proposta de emenda à Constituição da Segurança, a PEC da Segurança, que já passou na Câmara, está travada lá no Senado Federal. Então isso o nosso ouvinte tem que ficar muito atento, a gente gosta sempre aqui no Jornalismo da Nova Brasil de fazer esses alertas. A turma lá aprova na Câmara para dizer que fez alguma coisa e aí fica parado. E aí quem aprovou na Câmara já tem ali alguns louros políticos disso, mas na verdade a coisa não tem nenhuma praticidade, porque não avançou no Senado Federal. Isso é só um dos vários exemplos dessa jogada que eles fazem dentro do Congresso Nacional. No Executivo, o presidente Lula recebe hoje a ex-presidente chilena Michelle Bachelet, também ainda aqui dentro da pauta do Executivo. Lá no Congresso Nacional, o noticiário amanheceu nessa segunda-feira falando que é uma semana decisiva para as discussões que envolvem o fim da escala 6x1. As discussões avançam lá na comissão especial na Câmara dos Deputados e também em uma espécie de audiência pública que está sendo realizada em alguns estados, fora do Congresso Nacional, portanto. O ministro Guilherme Boulos e o ministro da Fazenda são aguardados nessa comissão especial lá da 6x1. No judiciário, a semana começa com um monte de expectativa, né? A gente teve no fim de semana até uma notícia que foi dada inicialmente pelo portal Metrópolis de que o senador Ciro Nogueira, que foi alvo da operação na semana passada, comprou um triplex em São Paulo de R$22 milhões. Isso é um fato novo, certamente também movimenta aí todas as investigações envolvendo o presidente nacional do PP, e a oposição deve reagir à decisão de sábado do ministro Alexandre de Moraes de suspender ali a dosimetria depois que o Congresso derrubou o veto do presidente Lula à dosimetria das penas dos condenados nos ataques de 8 de janeiro. Isso amplia mais uma vez a tensão entre os poderes, mas infelizmente isso já não é novidade em Brasília, essa tensão entre os poderes está permanente. Amanhã, terça-feira, caminhando para o fim, ministro Nunes Marques assume o comando do TSE, o Tribunal Superior Eleitoral, e ficará nesse comando até as eleições de outubro. O vice vai ser o André Mendonça, ambos indicados pelo ex-presidente Jair Bolsonaro. Até agora, nada sobre o futuro de Jorge Messias, indicado por Lula ao STF, que teve uma derrota lá no Senado Federal, e até agora há uma expectativa de que nessa semana talvez o presidente Lula diga para onde que vai o Messias. E a gente continua acompanhando, para finalizar, Mauro e Stephanie, as movimentações em torno das chapas para as eleições de 2026. Tem que ver, Minas Gerais ainda está em aberto, em São Paulo está uma confusão doida entre a turma da direita, porque pedaço do bolsonarismo quer o André do Prado, presidente da Alesp e pupilo do Valdemar da Costa Neto, outra metade quer o Ricardo Salles, e aí está aquela confusão toda, e a gente segue acompanhando tudo isso. enquanto boa parte do mundo político de Brasília não está em Brasília nessa semana. A turma se mandou para Nova York. Essa semana acontece a famosa Brasil Week, que é a semana brasileira em Nova York, com uma série de eventos organizados por veículos de comunicação, por lobistas, por advogados, por entidades educacionais. É uma série de eventos que acontece tudo ao mesmo tempo. Está quase todo mundo de Brasília em Nova York. Eu não estou, eu continuo aqui informando vocês e a audiência da Nova Brasil, Mauro e Stefano.
0: Não estamos, todos aqui no Brasil mesmo.
2: Tudo junto e misturado, né?
0: Tudo junto e misturado, inclusive porque, assim, eu diria que uns 80% desses eventos poderiam ser realizados tranquilamente no Brasil, né? Não teria necessidade de viajar esse povo todo para Nova York, mas enfim, aí é outra questão. Dois pontos aí, Diego, aqui em São Paulo, você tocou no ponto da disputa pelo Senado, né? Tá em clima de fogo no parquinho. O Ricardo Salles deu uma entrevista para um podcast, acusando inclusive o PL de corrupção na área dos transportes, no DENIT, falou um monte de coisa, criticou abertamente a postura do Eduardo Bolsonaro, botou a boca no trombone, foi assim uma entrevista assim que está repercutindo muito aqui em São Paulo. E em relação também à posse do Nunes Marques no Tribunal Superior Eleitoral, ele está prometendo para essa semana uma série aí de testes nas urnas eletrônicas e anúncios assim de providências para dar ainda mais, para tirar qualquer dúvida sobre urnas eletrônicas, aumentar ainda mais transparência, ainda mais fiscalização, tudo isso no sentido assim de tentar se blindar a justiça eleitoral de qualquer tipo de polêmica, de qualquer tipo de questionamento, Diego.
1: E tem inteligência artificial aí, que vai ser de novo, né, uma promessa de tema central aí da Corte Eleitoral nesse ano. Há uma dúvida sobre como que o Nunes Marques vai lidar com a questão de derrubada de perfis. Você imagina se o Nunes Marques começa a derrubar perfil aí vai ser chamado pela turma da direita, que hoje gosta dele, de censor também, enfim. Sobre essa história de São Paulo, só um comentário rapidinho, Mauro e César. Quando a gente fala que a política é um jogo, ela é um jogo mesmo, e por se tratar de um jogo, as pessoas se usam, né? Eu uso você para alguma coisa, eu uso você para alguma coisa e às vezes espero algo em troca, às vezes não tenho. Então, a direita costuma estar brigando ali, dizendo que tem gente da direita que não é bolsonarista, mas que precisa dos eleitores e dos votos bolsonaristas e fica usando o bolsonarismo para se eleger. Minha gente, isso não é uma exclusividade da direita. Todo mundo usa voto de todo mundo. Eu diria que a direita bolsonarista quer distância do Centrão, mas precisa do Centrão. Quer distância do Ciro Nogueira, mas quer os votos dos eleitores do Ciro Nogueira, lá no Piauí. Então fica todo mundo usando todo mundo, só que é muito mais fácil, como é que diz lá uma passagem bíblica, é muito mais fácil ver o cisco no olho do outro, né, do que a trave no seu próprio olho. É um pouco disso também, né? A turma consegue ver o mal feito facinho quando é o outro que tá fazendo. Mal feito entre aspas, aqui não é necessariamente mal feito, mas o jogo político é muito mais fácil de ser percebido quando o outro faz do que quando você tá dentro dele, e a verdade é que tá todo mundo dentro desse jogo, Mauro.
0: É isso aí, Diego. Vamos lá, vamos acompanhando tudo isso ao longo da semana, dos próximos dias. Brigadão, boa segunda para você, Diego.
1: Boa semana, até amanhã, coragem.
2: Coragem para nossa semana, agora 7:10, vamos girar com a nossa reportagem.
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2: Pois é, a gente já pega o gancho aí de um dos assuntos que o Diego bem pontuou, né? Deve ser um dos assuntos da semana, deve ser assunto forte pipocando aqui em Brasília, porque o ministro Alexandre de Moraes, do Supremo Tribunal Federal, suspendeu a aplicação da nova lei que foi aprovada pelo Congresso Nacional, que reduz as penas aquelas pessoas condenadas pelos atos golpistas do dia 8 de janeiro, entre eles o ex-presidente Jair Bolsonaro. Essa medida vale, né, essa suspensão da lei, até que o STF decida se a chamada lei da dosimetria é ou não é constitucional, é mais um capítulo da guerra de braços entre judiciário e legislativo. Stephanie Ferreira está ao vivo aqui com a gente para nos ajudar a entender, né? Se tem uma coisa que a gente virou especialista nos últimos anos é entender essa bagunça de Brasília, né, Stephanie? Muito bom dia para você.
4: Bom dia, Stephanie, ouvinte da Nova Brasil. Pois é, houve tanta comemoração quando a PL foi aprovada na Câmara, no Senado, no Congresso, né? Foi muita festa no plenário. Total.
2: Um lado, né?
4: A oposição, assim, estava em êxtase. Mas a gente ainda tem muita coisa ainda para avaliar em relação a isso. Nos próximos dias aí vai ser de atenção total, porque, como você disse, o ministro Alexandre de Moraes suspendeu a aplicação da lei da dosimetria e, com isso, os pedidos de revisão das defesas dos condenados dos atos golpistas do dia 8 de janeiro ficam aí suspensos e o plenário decida sobre as ações apresentadas pela Associação Brasileira de Imprensa, Federação Pessoal Rede e um conjunto de partidos, PT, PCdoB e PV, que questionam a constitucionalidade da lei. Dois pontos, Stephanie, foram apresentados nessas ações. A primeira é que a lei beneficiar condenados por crimes contra a democracia, o que é inconstitucional. E a segunda questiona o rito da promulgação. Lembrando, como a gente falou aqui, né, essa lei ela foi aprovada nas duas casas, seguiu para a sanção do presidente Lula, que vetou integralmente o texto. Mas ao retornar para o Congresso, o veto foi derrubado, mas de forma fatiada. O que, segundo as ações, também é inconstitucional, porque eles deveriam derrubar o veto ou integralmente ou mantê-lo. O ministro deu um prazo também de 5 dias úteis para que o Congresso e a Presidência da República apresentem informações sobre a lei. Depois, ele ainda vai ouvir a PGR, Procuradoria-Geral da República, e a AGU, Advocacia-Geral da União, para só depois concluir o voto e levá-lo ao plenário do Supremo. Como falei anteriormente, o Congresso derrubou parcialmente esse veto e quem acabou promulgando na sexta-feira a lei foi o próprio presidente do Congresso, Davi Alcolumbre, já que Lula deixou aí passar o prazo que ele tinha de 48 horas para promulgar essa lei, com o objetivo, claro, de não ter ali o registro, né, do presidente na aprovação dessa lei. A gente vai seguir aí acompanhando como é que vai seguir, né, tantas informações que Moraes já pediu, tanto para o Congresso como para o Planalto, e a gente vai ver como é que vai ficar aí a decisão da STF. E enquanto isso, os condenados vão ter que aguardar aí.
2: Cenas dos próximos capítulos, né, Stephanie Ferreira, a ver.
0: E só um pitaco, gente, a coisa tá tão, né, o clima tá tão quente, as discussões são tão polarizadas quando a gente fala de Supremo Tribunal Federal, que aí o Supremo recebe crítica até quando faz a coisa certa, porque no caso, não teria o que o ministro Alexandre de Moraes fazer. Ele foi sorteado, o Supremo foi provocado, não é que o Alexandre de Moraes foi lá e falou assim, não, suspende aí, mato no peito aqui, suspende tudo, não. Não, entraram com uma ação no Supremo questionando a constitucionalidade dessa lei. O Supremo é obrigado a analisar. O Alexandre de Moraes foi sorteado como relator. O que ele faz? Vem cá, eu vou permitir que as penas sejam recalculadas enquanto essa questão não está discutida, ou eu suspendo tudo, espero discutir a lei e aí sim a gente faz o recálculo das penas? Fez o que tem que fazer, jogou pro plenário, o plenário vai decidir, não é ele, Alexandre de Moraes, suspende a lei, não está decidido ainda, suspende, joga pro plenário, no que o plenário decidir, faz o recálculo das penas. Quer dizer, nesse caso tá tudo certo, tá tudo correndo normalmente, mas aí vem um lado, fala Alexandre de Moraes mais uma vez interferindo, vem o outro lado falando é festa da democracia, o Supremo garantindo a democracia. Não tem nada disso, nem de um lado nem do outro. O que está acontecendo é a justiça funcionando, trabalhando como tem que funcionar, pelo menos dessa vez na minha visão, Stephanie.
2: Certíssima análise, Mauro.
0: Muito bem, obrigado, Stephanie Ferreira. A gente segue com a nossa reportagem agora aqui em São Paulo. Camilo Mota está de volta agora para falar da alta demanda e do aumento aí de casos de gripe que estão deixando cidades do interior de São Paulo sem doses de vacina contra a influenza nos últimos dias. Vamos ouvir a reportagem do Camilo Mota.
5: No interior de São Paulo, os estoques da vacina contra a gripe não têm acompanhado a procura. Na última semana, cidades como Sorocaba e Jundiaí registraram falta de doses justamente no período que antecede o inverno, quando aumentam os casos de doenças respiratórias. Em Jundiaí, a prefeitura informou que a redução dos estoques começou há uma semana. O último lote enviado ao município chegou em 13 de abril, com pouco mais de 18 mil doses. O imunizante produzido pelo Instituto Butantan em São Paulo. Segundo o Ministério da Saúde, o estado também tem vantagem logística, já que a central de distribuição fica em Guarulhos. A Secretaria Estadual da Saúde de São Paulo informou que recebeu um novo lote do governo federal no último dia 5 e que o envio às cidades começou um dia depois. O diretor do Programa Nacional de Imunizações, Éder Gatti, afirmou que o abastecimento depende de uma operação conjunta entre União, estados e municípios.
6: Uma vez adquirindo as vacinas, o Ministério distribui mensalmente as vacinas para os estados, falando especificamente das vacinas de rotina, e os estados, eles têm a função de definir a demanda junto aos municípios para solicitar as vacinas ao Ministério da Saúde, e os estados também são responsáveis de repassar as vacinas aos municípios.
5: Até o mês passado, o Brasil registrou mais de 5 mil casos graves de influenza e 352 mortes, e já são 3 vezes mais infecções neste ano do que no mesmo período do ano passado. A campanha nacional segue até o fim deste mês para os grupos prioritários. De São Paulo, Camilo Mota.
0: E a gente segue te contando às 7 horas e 19 minutos tudo que é essencial no noticiário desta segunda-feira.
2: E a gente já começa destacando.
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2: Agora sim, rodou vinheta e a gente já começa destacando essa notícia que a gente inclusive pediu a sua participação lá no YouTube, tá? A percepção dos brasileiros acerca do crime organizado no cotidiano delas, no bairro em que elas vivem. Olha o resultado dessa pesquisa. 41% dos brasileiros de 16 anos ou mais afirmaram perceber a presença do crime organizado no bairro onde vivem. É o que aponta

0: 30% disseram temer que familiares se envolvam com o tráfico de drogas. Esse estudo ainda revela que parte da população relata sofrer influência direta das facções até no consumo de serviços ou produtos. Mais de 12% disseram ainda se sentir obrigados a contratar serviços indicados pelo crime organizado, como internet, energia ou abastecimento de água.
1: E essa mesma pesquisa aponta que o medo da violência mudou a rotina de 6 em cada 10 brasileiros no último ano. O levantamento do Fórum Brasileiro de Segurança Pública, em parceria com o Datafolha, mostra que 57% da população alterou hábitos por causa da insegurança. Entre as principais mudanças estão evitar sair à noite, mudar trajetos do dia a dia e até deixar o celular em casa por causa do medo de assaltos. Segundo a pesquisa, 36% dos brasileiros passaram a recalcular percursos rotineiros e 35% deixaram de sair à noite. Outros 33% afirmaram evitar andar com o celular na rua. O estudo também mostra que o impacto da violência é maior entre mulheres e pessoas de baixa renda. Entre as mulheres, mais de 40% disseram ter deixado de sair à noite por medo da violência. Já nas classes D e E, a sensação de insegurança aparece de forma mais intensa e é ligada à própria rotina nos bairros. O levantamento ouviu 2.004 pessoas em 137 municípios brasileiros. A margem de erro é de 2 pontos percentuais. O nível de confiança é de 95%.
0: E a gente quer a sua participação lá no nosso YouTube. Não deixe de deixar lá também a sua percepção, né, acerca dessa pesquisa que impacta aí a vida de tantos brasileiros. A gente quer saber. Agora 7:22.
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0: Pois é, a gente está de olho naquilo que vai acontecer em outubro, lá quando a gente vai depositar o nosso voto, mas eleições já estão aí, né? Já está acontecendo. E a gente traz agora resultado de pesquisas para você. Uma pesquisa da Ipsos IPEC mostrou que 2 em cada 10 brasileiros já receberam propostas de compra de voto durante o período eleitoral. Dentre as ofertas mais comuns estão a oferta de dinheiro, com 76% dos casos, olha só, 76% dos brasileiros já receberam a oferta de dinheiro pelo seu voto. Tem também gente que já recebeu promessa de emprego, com 53% dos resultados. Distribuição de cestas básicas, com 43%. E a doação de materiais de construção, 42%. Outros tipos de propostas também aparecem aí nessa pesquisa da Ipsos IPEC, como acesso a consultas médicas, exames ou remédios, churrascos ou festas, vale combustíveis, né? Dentre outros, aí, facilitação de benefícios sociais, carona ou transporte no dia da eleição, por exemplo. Esse levantamento foi realizado de 4 a 8 de dezembro do ano passado, com 2.000 entrevistados em 131 municípios brasileiros. Segundo a legislação, tanto quem vende quanto quem compra votos cometem crime eleitoral. A pena pode chegar até 4 anos de prisão, além de multa. Isso vale até pro ano em que não tem eleição, viu? Compra de votos é crime.
1: Stephanie, essa pesquisa, ela também detectou que as pessoas têm muita dificuldade para denunciar a compra de votos. Muitas pessoas não sabem nem como fazer para denunciar alguma tentativa de compra de votos. Olha, tem um serviço do Tribunal Superior Eleitoral, um aplicativo que chama Pardal. Eu não sei se é Pardal das Eleições ou Pardal do TSE, uma coisa assim, mas se você procurar na loja de aplicativos aí do celular, você encontra, por lá você pode fazer denúncia. Você pode ir numa delegacia de polícia também. Pura e simplesmente, você vai na delegacia, registra um boletim de ocorrência. Pode procurar o Ministério Público, é uma outra forma de denunciar. O importante aqui, pessoal, é que voto não se compra, voto não se vende. Não tem essa história de cesta básica, camiseta, promessa de emprego, dinheiro, nada disso. O voto é a sua consciência, é você votando naquilo que você acredita que vai ser melhor para você, melhor para sua comunidade, melhor para o país inteiro. Então, assim, sabe, ajude também a conscientizar. Conversa com seu vizinho, com seu amigo, com a sua família, para conscientizar todo mundo da importância da gente votar bem. As consequências a gente sente direto na nossa vida. 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

0: tramitar tanto no executivo como no legislativo. São 7h25, hora da gente chamar o professor, da gente tomar nota com Heródoto Barbeiro.
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2: Claro que você está atento que esse ano tem eleição também para senador. E você sabe que são 3 senadores por estado. Portanto, tem uma bancada lá de 3 senadores. E os senadores também, eles são, como é que eu vou te falar? Eles são eleitos e reeleitos. A cada 4 anos a gente elege 2. Esse ano a gente vai eleger 2. Daqui mais 4 a gente elege 1. Isso significa o quê? Significa que a gente troca 2/3 e depois 1/3. Isso é coisa lá da Constituição. Muito bem. Ocorre que cada estado tendo 3 senadores, cada senador da República tem lá para retirar daquilo que a gente paga de imposto, R$ 80 milhões. São 3 vezes 4, 24. R$ 240 milhões é quanto a bancada de senador leva para o seu estado. Bom, mas isso é bom ou ruim? Bom, a princípio seria bom, porque é uma forma de você distribuir melhor o dinheiro. O senador sabe dos problemas que tem no seu estado. Mas agora vem o outro lado, qual é? A gente não sabe onde esse dinheiro é aplicado, qual é a primazia da aplicação desse dinheiro, se esse dinheiro é ou não fiscalizado e se não há corrupção. Porque, logicamente, a partir daí se perde tudo e isso sai do nosso bolso. Mas é bom você saber que cada estado leva R$ 240 milhões por ano na bancada de 3 senadores.
0: Tá aí o Heródoto Barbeiro trazendo todos os dias um tema pra gente refletir nesse caso aí sobre a distribuição de verbas aí pelas bancadas dos senadores. A gente deixou pra você lá no nosso YouTube, no Jornalismo Nova Brasil, nosso canal no YouTube, uma enquete sobre a percepção que as pessoas têm sobre a atuação de crime organizado. Você percebe alguma atuação de crime organizado no seu bairro? 46% responderam que sim, percebem, 54% dizendo que não. Está equilibrado, a maioria dizendo que não, mas está equilibrado. 46% é altíssimo. Imagina 46%. A gente deu uma pesquisa agora há pouco tempo, né? Agora alguns minutos atrás, falando que 41% dos brasileiros afirmam perceber a presença do crime organizado no bairro onde vivem. É uma pesquisa do Datafolha. A nossa pesquisa, a nossa enquete está batendo com isso. Aqui deu um pouquinho mais, deu 46%, mas está batendo aí com os dados do Datafolha. São 7:28, você vai ficar agora com as notícias da sua região, você que tá aí no Distrito Federal, vai ficar com a Stephanie Alves por aí. Stephanie, um bom dia para você.
3: Ótimo dia, Mauro, para você do Quadradinho, continue aqui comigo. No mais, a gente volta a se ver amanhã cedinho, hein?
0: É isso aí, valeu, Stephanie. Obrigado a você que nos acompanhou até aqui, eu fico com o pessoal que tá aqui na região metropolitana de São Paulo, você fica com o noticiário da sua região. O Jornal Nova Brasil tem operação de áudio e trabalhos técnicos de Vitor Gabriel, Cláudia Nakazato e Robson Alvarenga, a produção do Israel Medeiros, da Stephanie Ferreira e da Duda Travalim. Obrigado por hoje, pessoal. Fica aí com o noticiário da sua cidade, da sua região. O jornalismo segue aqui na programação da Nova Brasil. Tchau, tchau.
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1: Agora, 7 horas 33 minutos em Salvador. Muito bom dia para você que nos acompanha ao vivo aqui na sintonia da Nova Brasil. Seja muito bem-vindo, muito bem-vindo. Um ótimo início de semana. Hoje é segunda-feira, dia 11 de maio. E vamos juntos até às 8 horas aqui no Jornal Nova Brasil Salvador. Claro, trazendo as principais notícias e informações para você ficar bem atualizado e começar a sua semana. Eu aproveito para te lembrar que você nos acompanha ao vivo através do YouTube com imagens e você pode acessar, interagir conosco por lá, assim como mandar sua mensagem no WhatsApp da Nova Brasil, que é o 99347-1047. E claro, nosso site e aplicativo também à sua disposição para você acompanhar a nossa programação na palma da sua mão, onde quer que você esteja. Eu te convido a ficar comigo até às 8 horas para a gente trazer as principais informações para você começar a sua semana bem informado. E eu já trago os destaques desta segunda-feira. Reconhecimento facial da Secretaria de Segurança Pública localiza 900 foragidos da justiça apenas em 2026. Bahia lidera infrações por ultrapassagens proibidas em rodovias federais em 2025. Salvador começa a semana com tempo instável e você vai saber as informações na previsão do tempo. Jorge Alan também passa por aqui e traz as notícias do futebol para você, torcedor baiano. E eu converso com Djalma Morim, médico ortopedista, especialista em coluna, para a gente entender quando é que ela dá sinais de que precisa algum cuidado. Eu já sigo para trazer as informações da previsão do tempo. A gente já começa falando do clima aqui em Salvador nesta semana.
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1: E como já é de costume, aqui no nosso outono em Salvador, o clima deve permanecer instável aqui na capital baiana, o que significa que o sol aparece, pode inclusive ficar bem forte em alguns momentos do dia, mas há possibilidade tanto de aumento de nuvens com períodos de céu nublado, como de pancadas de chuva em diferentes períodos do dia. Isso pode acontecer a qualquer hora. E segundo a Climatempo, as temperaturas na capital baiana nesta segunda-feira variam entre a mínima de 23 e a máxima de 31 graus, com o sol ficando entre nuvens. Os ventos seguem moderados aqui em Salvador e você também já fica atento, porque essa previsão vale aí até mais ou menos quarta-feira, mas há aí um indicativo de aumento das precipitações justamente na quarta, quando há possibilidade um pouquinho maior de chuvas. A gente segue com essa instabilidade. Eu volto a atualizar vocês ao longo da semana com a previsão do tempo aqui no Jornal Nova Brasil Salvador.
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1: Agora 7 horas 36 minutos. O sistema de reconhecimento facial da Secretaria de Segurança Pública da Bahia já auxiliou a localização de 900 pessoas com mandados de prisão em aberto, isso somente em 2026. Os casos mais recentes ocorreram no último sábado, dia 9, isso foi noticiado no fim de semana, nas cidades de Alagoinhas e Ilhéus, onde dois homens procurados por falta de pagamento de pensão alimentícia foram identificados pela tecnologia. Após os alertas emitidos no sistema, equipes da Polícia Militar foram acionados e realizaram as abordagens. Os mandados de prisão foram confirmados posteriormente nas delegacias locais. A tecnologia de reconhecimento facial está implantada em 81 municípios baianos e também é utilizada em períodos de festas populares, eventos e nos locais de grande circulação de pessoas, tanto aqui na capital quanto no interior do estado. O sistema funciona por meio aí do cruzamento de imagens imagens captadas por câmeras de monitoramento com banco de dados da Secretaria de Segurança Pública, permitindo assim essa identificação de pessoas com pendências judiciais. Lembrando que esse sistema foi implantado em 2019 e de lá para cá mais de 5.300 foragidos da justiça foram localizados aqui na Bahia por meio do sistema de reconhecimento facial.

0: Agora a gente fala sobre o comportamento dos motoristas nas estradas. A pressa e a imprudência no trânsito fizeram milhares de motoristas cometerem ultrapassagens proibidas nas rodovias federais brasileiras. Esses são dados de 2025 e mostram a Bahia aí aparecendo no topo do ranking nacional com as infrações desse tipo. Mais de 30 mil, quase 31 mil autuações registradas pela Polícia Rodoviária Federal somente no ano passado. Considerada uma das principais causas de acidentes graves nas estradas, as ultrapassagens indevidas continuam provocando mortes e deixando centenas de pessoas feridas todos os anos. É a infração que lidera aí nas nossas rodovias federais, de acordo com a PRF, e grande parte dos acidentes fatais está relacionada aí a colisões frontais ocasionadas por esse tipo de prática. Além das colisões frontais relacionadas a essas ultrapassagens perigosas, também contribuem para os acidentes graves saídas de pista e colisões transversais provocadas por tentativas bruscas de evitar aí graves impactos. Acaba aí piorando a situação. Trazendo um balanço redondo aqui de 2025, a Bahia registrou um total de 192 acidentes provocados por essas ultrapassagens proibidas nas rodovias federais, e esses acidentes deixaram quase 300 pessoas feridas e resultou em 64 mortes, colocando o nosso estado na primeira posição nacional em número de óbitos relacionados a esse tipo de infração no Brasil. Os primeiros meses deste ano já preocupam as autoridades. Apenas até abril foram contabilizados 63 acidentes causados pelas ultrapassagens irregulares e já temos 18 mortes confirmadas aqui na Bahia, nas rodovias federais. Agora são 7h40 e a gente vai saber as informações do futebol. Jorge Alan já está aí no ponto para trazer para a gente as atualizações.
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0: Bom dia, Jorge.
2: Bom dia, Stephanie, amigas, amigos da Nova Brasil Salvador. De novo, tivemos um time indo muito bem e o outro indo muito mal no Campeonato Brasileiro da Série A. Os dois jogaram no sábado. Primeiro foi o Vitória, que enfrentou o Fluminense no Maracanã. O adversário é o terceiro colocado na classificação e terceiro melhor mandante. E fez 1-0. Mas mesmo assim, o Vitória, jogando bem, sem medo, com consciência, foi pra cima e no segundo tempo empatou no pênalti sofrido por Luan Cândido e cobrado por Renato Kaiser e virou com um golaço de René. Mas no finzinho da partida, uma falha de marcação sofreu um gol de empate de contra-ataque. De qualquer maneira, foi um ponto valioso para quem não esperava por ele. Pouco depois, na Fonte Nova, o Bahia saiu na frente do Cruzeiro, pênalti sofrido por William José e bem batido por Luciano Juba. E quando se pensou que o time ia deslanchar, travou de novo. O Cruzeiro dominou o jogo, empatou e não parou de criar. No segundo tempo, como acontece normalmente quando são feitas as mudanças na equipe, o Bahia cai ainda mais de produção. O Cruzeiro fez o segundo gol, venceu a partida por 2-1, até com uma certa tranquilidade. O Bahia completou 5 jogos sem vencer. Pior, em 7 jogos em casa, perdeu 2, mesma quantidade do Campeonato Brasileiro inteiro do ano passado. E pela Série D, pelo Grupo A10, a Juazeirense perdeu em casa para o CSA 1-0 e perdeu também a liderança do grupo para o próprio CSA. Jacuipense, mandando o jogo na Arena Cajueira em Feira de Santana, deu 2-1 no CSA e entrou na briga por vaga. O Atlético de Alagoinha, jogando em Arapiraca, tomou 2-0 do Asa e continua na lanterna, dificilmente consegue vaga. No grupo A12, o Porto, que vinha tão bem, decepcionou. Perdeu em casa para o Real Noroeste, que é o lanterna do grupo, por 2-1. Caiu para o terceiro lugar. No Baiano da Série B, Barreiras, Fluminense, Feira e SSA venceram também na segunda rodada e estão com 100% de aproveitamento, dividindo a liderança da competição com 6 pontos. E o meio de semana agora vai ter a rodada de volta da quinta fase da Copa do Brasil. Na quarta-feira, 9:30 PM, Remo Bahia em Belém do Pará e Jacuipense contra Palmeiras em Londrina. Quinta-feira, no mesmo horário, tem Vitória e Flamengo no Barradão. Na quarta, Stephanie, eu volto para falar sobre essas partidas. Até lá!
0: Até, Jorge Alan, e a gente aguarda para atualizar aqui o nosso torcedor baiano com tudo que acontece no nosso futebol. Até quarta-feira.
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0: Agora 7:43 em Salvador. Vamos chamar a nossa entrevista do dia.
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0: E é com prazer que eu converso agora com o doutor Djalma Amorim. Ele é médico ortopedista, especialista em coluna. Doutor Djalma, muito bom dia. A gente abre agora a nossa Semana do Bem Viver aqui na Nova Brasil, uma série de entrevistas para a gente falar sobre saúde, sobre cuidados e principalmente qualidade de vida. E a gente abre essa semana falando sobre coluna, que certamente é um ponto aí que tira muita qualidade de vida quando aquela dorzinha chega e incomoda e a gente vai poder conversar sobre isso. Muito bom dia, seja bem-vindo aqui à Nova Brasil, como vai?
3: Olá, bom dia, Stephanie, tudo bem?
0: Tudo bem, consegue me ouvir legal por aí?
3: Sim, sim, tô ouvindo você bem, fique tranquila.
0: Perfeito. A gente fala de dor de coluna e quem nunca sentiu pode estar aí achando, ah, mas isso vai acontecer lá pra frente. Mas quem já passou por uma dorzinha de coluna certamente sabe que é algo que incomoda, que tira a nossa qualidade de vida. E aí eu queria já começar falando, você como especialista em coluna, atua aí no Centro Integrado da Coluna Vertebral, né, o CICV, né, cuidando desses pacientes. E quando ela dói, doutor Djalma, é sinal de que a rotina tá ali pesada, não tá aí cuidando adequadamente, ou de fato tá dando algum sinal de que precisa de um cuidado específico, de uma avaliação? O que a gente já começa falando a respeito disso?
3: Não, acho que é interessante, Stephanie, que a OMS fala que a cada 3 pessoas, uma pessoa vai ter dor de coluna. Então significa que nós temos uma incidência muito grande de pessoas, né? E ninguém nasceu para sentir dor. Esse não é o objetivo da vida da gente. Então, a dor é algum sinal que tem algo preocupante, que tem algo que você precisa cuidar, que você precisa investigar. E são vários fatores que podem fazer isso, né? Então, a gente já pode começar com o seu colchão que você dorme, né? A gente pode pensar em relação à posição que você dorme. A gente pode pensar na forma como você acorda quando o despertador toca, você levanta numa loucura correndo, ao tempo que você passa sentada no trabalho, a ausência de um home office adequado para as pessoas que trabalham em casa, a ausência de uma atividade física regular. Então são alguns fatores que podem levar com que a sua coluna diga: eu preciso cuidar de você. Você precisa cuidar de mim. Então, são sinais discretos que você precisa observar, que muitas vezes as pessoas acham que toda dor de coluna é ocasionada da coluna, e algumas vezes não é ocasionada dela. Isso também é um motivo que a gente deve preocupar, porque de repente você pode perder o time, ou seja, o tempo adequado para um tratamento correto, achando que a dor de coluna é da coluna e se automedicar e tem algum problema muito mais grave. Então a gente precisa acreditar que dor é um sinal de alerta.
0: Perfeito, olha, você trouxe aí pontos fundamentais. Quem nos acompanha aqui na Nova Brasil, a gente conversa com o doutor Djalma Amorim, médico ortopedista, especialista em coluna. A gente já trouxe aí algumas situações do dia a dia que podem trazer essa dor de coluna, já fica esse alerta, mas numa outra ponta, você destacou algo que é fundamental. Muitas vezes a gente está ali sentindo, acha que aquela dor é da coluna e às vezes tem relação, e muita gente, né, pensa assim, ah, eu tô sentindo uma dor aqui atrás nas costas, é só coluna, pode ser e pode não ser. É importante nessas situações buscar um médico ortopedista especialista em coluna para avaliar e, se for o caso, descartar uma condição da coluna. E quando a gente fala de algo que de fato está relacionado à coluna, que situações podem acontecer para levar, né, um paciente a passar a sentir dor? E aí eu digo, aquele paciente que nunca sentiu nada, de um dia para o outro, olha ela ali já incomodando. O que é que a gente fala a respeito disso?
3: Não é interessante que muitas vezes a gente não tem um cuidado de entender que a musculatura musculatura do abdômen e da lombar precisa ser forte, né? Por quê? Porque a gente faz no dia a dia muitas posturas inadequadas. Então as pessoas veem, no final de semana mesmo, eu enterrei o irmão de um amigo porque ele foi carregar motor de lancha associado, ele também foi puxado, ele tem um cão de quase 60 quilos que tem uma força muito grande. Consequentemente, ele sofreu movimentos bruscos na coluna lombar, posturas erradas na coluna lombar, e ele tinha uma dor enlouquecida, ele não conseguia andar. Eu precisei internar para fazer uma investigação diagnóstica com o exame de ressonância, que é um exame mais preciso, que tem uma prevalência maior de diagnóstico de doenças degenerativas discais, porque ele referiu irradiação para a perna. Consequentemente, não tinha nada na ressonância. É uma ressonância limpa, não tinha nenhuma compressão. E a dor dele era puramente mecânica. Sedentário, com uma postura errada e tem um sobrepeso. Então, é como eu falo, dor não significa doença. Muitas vezes o paciente chega no meu consultório com sacos de exame de imagem e fala assim, ah, eu venho aqui que eu tenho uma hérnia de disco. 80 a 85% de pacientes têm hérnia de disco, mas são assintomáticos. Ou seja, hérnia de disco não é sintoma de dor. Então, eu já atendi pacientes com a doença de Guillain-Barré, já atendi pacientes com outras doenças neurológicas, já atendi pacientes com a hanseníase, diverticulite, cálculo renal. Então, isso que eu quero também deixar claro, porque não se automedique. Se você tem uma dor, essa dor persiste, tem alguma coisa errada. Você precisa fazer uma avaliação de um ortopedista, especialista em coluna e membro da Sociedade Brasileira de Coluna. Por que eu digo isso? Porque a gente tem visto muitos médicos se autotitulando cirurgião de coluna e não tem nenhuma especialidade, não é mínimo titular de nada. Então, antes de você procurar esse médico, busque nas redes sociais da Sociedade Brasileira de Coluna se esse médico está ali cadastrado na sociedade, né? Que tem a RQE em ortopedia, que é um registro de qualificação de especialidade, para que você não seja atendido por alguém que não tem a capacidade técnica para um diagnóstico ou conduta correta.
0: Fundamental, e principalmente você saber, né, para que especialista está indo e de fato buscar aquele que é o correto para a situação. Um ponto importante aí da sua fala, doutor Djalma, foi a automedicação. E na questão da coluna, é algo muito comum, porque muitas vezes você trouxe aí um relato, né, corriqueiro do dia a dia, a pessoa foi, pegou um peso, sentiu aquela fisgada, a coluna ali sentiu, e muitas vezes num primeiro momento a pessoa não pensa nem em buscar um médico para avaliar, acha que foi daquela situação. E aí vai passando, toma a medicação, isso vai acumulando e às vezes tem um problema ali que tá guardadinho, tá escondidinho e ela não vê. Medicação pode mascarar alguma condição também que precisa de um cuidado?
3: Sim, com certeza. Eu vou dar um exemplo. De repente tem pacientes que chegam com dor de coluna e tem um cálculo renal, tá? Esse cálculo renal obstrui o ureter, que é um tubo onde passa urina que sai do rim. Consequentemente, se você tem esse cálculo e você se automedica, você termina piorando essa doença, essa patologia. E você, de repente, pode ter até uma sobrecarga no rim com complicações muito mais graves. Então, não é pra gente sentir dor, não é pra gente se automedicar. Se, de repente, você toma uma dipirona ou um paracetamol, essa dor persiste, algo tá lá errado. É evidente que quando o paciente chega no consultório pra gente, tem algumas coisas que a gente chama de red flags ou bandeiras vermelhas. São sinais de alerta. Paciente com dor noturna, aumento de temperatura, febre, perda de peso, alguma coisa tá aí. Então, às vezes, você tem uma doença oncológica, você tem um câncer. Não quero dizer que é um câncer maligno ou benigno, tá? Pode ser qualquer tipo disso. E você termina se automedicando, passa do tempo ideal para um tratamento e um diagnóstico precoce. Então, dor não é pra gente ter. Se você tem dor, você tem que procurar um médico para que você tome uma medicação, tá? Correta. Consequentemente, você faça uma investigação também e um tratamento. Quantas pessoas se automedicam com corticoide? Vai na farmácia e toma uma injeção de corticoide, aquela injeção tão conhecida. de entender que o corticoide aumenta a pressão ocular, aumenta a pressão arterial, faz alteração nos seus exames laboratoriais. Então, automedicação não deve ocorrer. Você tem médicos profissionais capacitados e habilitados para um tratamento correto.
0: Tá aí. Chegando no finalzinho, mas eu não queria deixar de fazer uma pergunta para quem nos acompanha. Aí a gente está ao vivo com o doutor Djalma Amorim, médico ortopedista, especialista em coluna e falando justamente sobre a dor de coluna que pega muita gente. E aí eu queria saber, doutor Djalma, até aí da sua experiência de muitos anos em consultório e recebendo pacientes com queixas de coluna. O que é que mais chega? Porque aqui tem a pergunta de Jorge, ele diz assim: quem tem torcicolo de repetição, tem realmente relação com a coluna ou pode ser outra coisa? E aí a gente sabe que a nossa coluna é dividida em algumas partes, né? Temos a coluna lombar, a gente já citou ela, né? Como, inclusive, aí muita pauta de consultório, né? De pacientes que chegam com queixa. Temos, né, a coluna como um todo. O que é que mais chega e o que é que mais preocupa vocês especialistas?
3: O que a gente vê muito foi o que o seu Jorge falou. Pacientes com dor cervical. Porque o que acontece? A cabeça na posição normal, a que eu estou aqui agora, tá? Quem está nos assistindo, ela pesa 4 a 6 quilos. Mas quantas vezes você chega em um ambiente, no metrô, no ônibus, no carro, no seu trabalho, pessoas com o celular na mão, olhando para baixo? A sua cabeça pode chegar a pesar 30 quilos. E ninguém faz trabalho de fortalecimento, que chama de isometria cervical. Associado a isso, você também dorme com um travesseiro alto ou um travesseiro baixo. A melhor posição de dormir é de lado. Você deve botar um travesseiro entre a cabeça e o colchão, tá? Dentro do espaço da cabeça, não embaixo do ombro. E essa cabeça sua não pode cair, nem elevar a cabeça. Ela tem que ficar 90 graus. Então, e um travesseiro fino no meio das pernas. Então, se você não tem uma ergonomia para dormir, se você não tem uma ergonomia durante o dia, para o uso do computador, para o uso do celular, consequentemente, essa cervical vai chegar num dia que não vai aguentar mais. E o momento que ela diz que não aguenta mais é o momento que tem a dor. É igual o pito da panela de pressão. A pressão vai aumentando, aumentando, aumentando. Chega um momento que o pito apita. Então, o pito da panela de pressão na nossa coluna cervical ou lombar é a dor. Não é comum nós termos dor na coluna torácica ou dorsal, porque é uma região mais rígida por causa de toda a caixa torácica. Mas a cervical e a lombar, onde tem maior mobilidade, são as duas regiões da coluna mais acometidas em relação à patologia da coluna vertebral.
0: Recado final para a gente fechar aqui nosso papo, doutor Djalma, para quem quer prevenir, evitar a dor, ou principalmente, né, evitar que chegue alguma condição na coluna. A gente trouxe aí situações do dia a dia. A gente precisa prestar atenção na nossa postura, em como a gente utiliza o celular, em como a gente trabalha. O recado seria esse. O que é que a gente deixa aí para fechar a nossa conversa?
3: O recado é: primeiro, você tem que cuidar de você. Você tem que ser feliz, ter uma saúde boa, fazer uma atividade física regular, fortalecimento muscular, controle da ergonomia no seu trabalho, no seu dia a dia, ter um colchão adequado para você dormir e uma postura correta para você dormir. Ou seja, ergonomia, atividade física e ser feliz. São três coisas extremamente importantes para que você não tenha dor na coluna e que você não precise me procurar para resolver. Mas se precisar, eu estou à sua disposição.
0: Com certeza, porque ninguém consegue conviver. A gente volta aí ao início da nossa conversa, né? A dorzinha chega, ela incomoda e, de fato, o recado também é: procure um especialista. A gente conversou hoje aqui com o doutor Djalma Amorim, médico especialista em coluna, ortopedista, trazendo esse tema aqui, principalmente deixando esse alerta para a gente olhar com um pouquinho mais de atenção para os acontecimentos no nosso dia a dia, que eles podem sim impactar diretamente na nossa coluna e se a gente tem algum episódio de dor ou não. Doutor Djalma, muitíssimo obrigada por separar esse tempo para conversar conosco aqui na Nova Brasil, trazer essas informações e principalmente deixar essa luzinha aí de alerta para quem tem dor na coluna já ficar muito atento. Muito obrigada, um bom dia.
3: Agradeço pelo convite, tá? Agradeço a oportunidade de conversar com seus ouvintes. e disponibiliza a clínica 6CV, que é uma clínica hoje em referência em patologia da coluna, em todas as especialidades. Nós temos mais de 20 profissionais, serviço de fisioterapia, e a gente deixa a clínica de portas abertas para aqueles pacientes, aqueles clientes que tenham dor, para que a gente possa dar a melhor qualidade de vida. Esse é nosso objetivo, é nossa missão: humanizar, tratar bem as pessoas, acolher bem. Mais uma vez, um bom dia, uma semana de paz para todo mundo, tá? Muitas felicidades. Obrigado pelo convite.
0: Tá aí, a gente que agradece, doutor Djalma Amorim, médico ortopedista, especialista em coluna do CICV, o Centro Integrado de da Coluna Vertebral. E não fique com sua dor aí, não. Fique atento, busque um especialista para cuidar, para você pegar de volta aí sua qualidade de vida e principalmente se livrar da dor, se você tem ela por aí. A gente fecha aqui nossa entrevista de hoje, mas eu te lembro que estamos numa semana especial, a semana do Bem Viver aqui na Nova Brasil, Salvador. E ao longo da semana a gente vai seguir falando de saúde, de qualidade de vida em diversas áreas para você ficar bem informado.
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0: E agora 7 horas e 59 minutos aqui em Salvador, hora da gente encerrar, mas antes da gente fechar, temos aí no ponto Rafael Sarmento com a nossa coluna Desaperte a Mente para deixar aquela reflexão para o seu início de semana.
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5: Se a oportunidade apareceu, é porque é hora de agir. A fé não é sobre esperar. A fé é ação, é dar o primeiro passo, sem ver o caminho inteiro. É sair do lugar com responsabilidade e coragem, ainda que com medo. Tem coisa que só acontece quando você se movimenta. Tem pessoas que perdem muitas oportunidades, esperando o tempo certo, o cenário perfeito, as circunstâncias perfeitas. Só que a vida não funciona assim. Existirão muitos caminhos disfarçados de incômodo e de dúvida. Portanto, se algo aparecer, observe, silencie, mas observe com carinho. Se fizer sentido, haja, sem atropelar as coisas, mas também sem fugir daquilo que é seu. Eu desejo a você uma maravilhosa semana, cheia de bons desafios e de muita vitalidade. E se você gostou desse conteúdo, me segue no Instagram, @ Rafael Sarmento, Psicoterapia Online.
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0: E assim a gente se despede, aproveito para te lembrar que eu volto ao longo da nossa programação de hora em hora, trazendo mais notícias e informações do jornalismo Nova Brasil. Você segue agora com a nossa programação musical, sob o comando de Érica Saraiva, que faz companhia a vocês a partir de agora. E eu te lembro que amanhã a gente se encontra aqui às 7:30 da manhã no Jornal Nova Brasil Salvador. Uma excelente segunda-feira, ótimo início de semana e até amanhã.
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11: 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A paralela em direção ao aeroporto tem retenção entre o bairro da Paz e o viaduto Mário Andreasa. Você que saiu do CAB e precisa chegar agora no aeroporto, tá valendo cortar pela Avenida Professor Pinto de Aguiar, pega a orla e completar pela Durival Caymmi, Avenida Caribé. Pegue a visão, dirija com responsabilidade, obedeça a sinalização, respeite as leis, veja a vida além do volante, Detran e Governo da Bahia. 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
1: Olá, bom dia. Agora 8:05. Eu sou Erika Saray e a gente começa junto mais uma semana. Hoje, segunda-feira, 11 de maio, Dia Nacional do Reggae no Brasil. Olha, também Dia Nacional do Barbeiro, né? Não é o barbeiro bichinho, é o barbeiro que corta os cabelinhos das pessoas, dos homens. Então pronto, segundou, mais uma semana, mais uma chance da gente fazer tudo de novo, da gente se inspirar. E a gente vai começar com essa hora inteirinha só de música pra ajudar você nisso, combinado? Então vai ter Adriana Calcanhoto, Marina Lima, mas também tem Cazuza, tem Blitz. Dá pra gente cantar junto, relembrar bons tempos, ver também o que tá acontecendo agora na música popular brasileira. Convido você então a gente começar com o seu Valença.

ouviu Paralamas do Sucesso, Cuide Bem do Seu Amor, antes Marina Lima com Virgem. E ó, passando pra dar aquele recadinho, né? Todo sábado e domingo tem Toca na Nova Brasil às 10 da manhã. Só que sábado, o Toca na Nova é com a gente aqui na Bahia, tá? E a participação é diferente. Você quer ouvir uma música querida, uma música que te lembra algo que marcou sua vida? Então, você manda um áudio pro WhatsApp da Nova Brasil Salvador, no número 71 9347 1047, pedindo essa música, dizendo seu nome também, de onde você fala, tá bom? Esse pedido pode ser feito ao longo da semana, inclusive. Aí, sábado, a gente se diverte junto. Nova Brasil, mais que moderna, brasileira, você continua com Sob Medida e Adriana Calcanhoto. Fico Assim Sem Você, agora 8:30. Bom dia!

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2: O Ministério Público da Bahia instaurou um inquérito civil para investigar a ausência de tabela de preços no serviço de mototáxi em Salvador. Segundo o órgão, a falta de padronização nos valores cobrados pode abrir espaço para cobranças arbitrárias e prejuízos aos consumidores. Para discutir o tema, o Ministério Público vai realizar uma audiência pública no dia 26 de maio, às 9h30, na sede da instituição em Nazaré. O encontro será conduzido pela promotora de justiça, Josiane Suzatti, e será aberto a participação da sociedade. Seu dia com mais informações na Nova Brasil. Eu sou Stephanie Swerdick e de hora em hora eu volto com mais informações do jornalismo Nova Brasil.
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12: A BR-324 tem retenção em direção à capital baiana, na Jaqueira do Carneiro, e vai até o acesso a Barros Reis. Você que saiu de Águas Claras e precisa chegar na Vila Rui Barbosa, tá valendo cortar pela ligação Lobato Pirajá e completar pela suburbana. 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
14: Mais que moderna brasileira, agora 9h em ponto. Na Mais que Moderna, segunda-feira, 11 de maio, sou Érica Saraiva e a gente abre essa hora com Rita Lee. Baila comigo.

0: Nova Brasil, mais que moderna brasileira, aqui com Zambianque, com Rolam as Pedras. Antes teve Roberta Campos junto com Zélia Duncan, Peito Aberto. Agora 9:16.
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12: A paralela em direção centro já tem boa fluidez no Trobogi. Quem sai de Mussurunga e vai pro Cabe, a paralela é um bom caminho, mas da saída do Cabe até Pernambués ainda tem retenção. Se for pra Pituba, melhor cortar pelo Orlando Gomes e seguir pela Orla. 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
0: 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Mais que moderna brasileira, agora 9:20. De volta com Roupa Nova, Anjo. Versão acústica.

0: Nova Brasil, mais que moderna brasileira. Esse foi o Skank com Vou Deixar. Tá vendo? Eu sempre tenho certeza que você tava cantando junto, né? Antes teve Jorge Vercillo com Mona Lisa. Agora 9 horas e 37 minutos na mais que moderna brasileira.
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3: Sim, ouvintes da Nova Brasil, hoje eu vou falar sobre inteligência artificial. Ano passado, as grandes empresas de tecnologia dos Estados Unidos investiram 450 bilhões de reais em novas infraestruturas ligadas à inteligência artificial. E a pergunta que ficou é, será que não é muito dinheiro? Pois bem, esse ano, uma estimativa mostra que as maiores empresas de tecnologia devem gastar mais de 700 bilhões de dólares em infraestrutura de inteligência artificial. Ou seja, é quase o dobro do que gastou no ano passado. É um número até difícil de você processar. Mas a gente está falando de data centers, chips, servidores, energia, refrigeração, redes, tudo aquilo que fica escondido por trás da mágica da sua inteligência artificial preferida. Será que isso é uma bolha ou não? Pois bem, se você acha que é uma bolha, eu vou te dizer que isso pode demorar ainda muito para estourar.

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7: 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Mais que moderna brasileira, voltando com Daniela Mercury, sempre te quis. Agora 19 minutos para as 10. Bom dia.

é uma festa legal que a gente quer se divertir. Festa estranha com gente esquisita, eu não tô legal. Não aguento mais Brita e a Mônica Rio, quis saber um pouco mais sobre

0: Indo. 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
1: Se liga nessa história. Em 1981, Chico Buarque lançava Meu Guri no álbum Almanac e entregava uma das letras mais viscerais da sua carreira. A música é aquele soco no estômago disfarçado de poesia, sabe? Com uma ironia afiada, Chico desenha a realidade das periferias e o abismo da desigualdade social no Brasil de um jeito que ninguém mais consegue. Coisas de Chico Buarque. Vamos conferir agora 6 minutos para as 10. Bom dia.

0: Brasil mais que moderna brasileira, Chico Buarque com meu guri no arquivo Nova Brasil. Antes teve Vanessa da Mata e daqui a pouquinho Stephanie Swerdyk. Agora 2:02.
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3: A Justiça determinou melhorias nas condições de mobilidade e transporte público na BA-099, a Estrada do Coco, nos distritos de Abrantes e Monte Gordo, após uma ação movida pelo Ministério Público da Bahia. O órgão recebeu denúncias de moradores sobre a falta e a precariedade de pontos de ônibus na região. Entre os problemas relatados estão grandes distâncias entre as paradas, obrigando idosos e pessoas com dificuldade de locomoção a percorrer longos trechos a pé. Com a decisão, a concessionária Litoral Norte e a Agerba terão que elaborar estudos técnicos e executar obras para implantação de novos pontos de ônibus ao longo da rodovia. De hora em hora, eu volto com mais informações e notícias do Jornalismo Nova Brasil para vocês.
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4: Tráfego carregado agora na estrada do Derby em direção à BR-324 e não é um bom caminho. Você que tá em Paripa ou em Coutos e segue processo norte, melhor fazer o caminho pela suburbana, depois complete pela ligação Lobato Pirajá e BR-324. 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
5: 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Mais que moderna brasileira. Agora 10:02. Eu sou Erika Saraiva e você está sintonizado na Nova Brasil FM, uma empresa do grupo Tati de Comunicação. Abrindo essa hora, Marisa Monte. Não.

0: Brasil mais que moderna brasileira. Esse foi seu Jorge com a amiga da minha mulher. Agora 10 horas e 18 minutos na mais que moderna brasileira.
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2: O fim de semana não foi nada bom para o Bahia, mas foi de alívio para o Vitória. Jogando na Arena Fonte Nova, o tricolor acabou derrotado pelo Cruzeiro por 2-1 de virada, diante da sua torcida. Após o apito final, o clima esquentou nas arquibancadas, com muitos protestos e pedidos de saída do técnico Rogério Ceni, aumentando ainda mais a pressão sobre o comando tricolor. Já o Vitória conquistou um resultado importante fora de casa. No Maracanã, o Leão mostrou poder de reação e arrancou o empate em 2-2 contra o Fluminense, somando um ponto valioso e ganhando confiança para a sequência do Campeonato Brasileiro. Enquanto no Bahia a cobrança aumenta, no Vitória o momento é de comemorar a raça e o ponto conquistado longe de Salvador. Dois cenários bem diferentes para os rivais baianos. Nova Brasil FM Salvador, do Departamento de Esportes, Ivo Ferraz.
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0: Nova Brasil, mais que moderna, brasileira, Ana Carolina. Quem de nós dois? Agora 20 minutos para as 11 da manhã.
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0: Abrindo arquivo Nova Brasil.
1: Em 1982, Ney Mato Grosso lançava Promessas Demais no álbum Mato Grosso. A faixa é uma parceria absurda entre Paulo Leminski, Moraes Moreira e Zeca Barreto, unindo a poesia paranaense com o balanço baiano na voz mais icônica do Brasil. Quer dizer, olha que casadinha tripla sensacional essa música que a gente ouve agora no arquivo Nova Brasil.

0: Ferreira. Esse foi Ney Matogrosso com Promessas Demais no arquivo Nova Brasil.
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3: Um aviso de licitação foi aberto pelo governo do estado para a contratação de uma empresa especializada para as obras de readequação do sistema Ferribolt. Segundo o edital publicado no Diário Oficial do Estado, as intervenções serão necessárias para evitar impactos na operação da travessia marítima entre Salvador e a ilha de Taparica durante o avanço das obras da ponte. De acordo com a CEINFRA, a proximidade entre os pilares projetados para a ponte e a atual estrutura do terminal pode dificultar as manobras das embarcações. Seu dia com mais informações na Nova Brasil. Eu sou Stephanie Swerdick, de hora em hora, eu volto com mais informações do jornalismo Nova Brasil.

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7: Agora com dica para quem tá saindo da Estrada do Coco e precisa chegar na paralela, evite fazer o caminho pela Avenida Caribe, porque o tráfego tá bem carregado e vai atrasar sua viagem. A melhor escolha é seguir pela Avenida São Cristóvão, que tem melhor fluidez. Pegue a visão, veja a vida além do volante, se beber não dirija, evite celular no trânsito, obedeça a sinalização, Detran e Governo da Bahia. 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
9: 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Eu sou Erika Saraiva e você está sintonizado na Nova Brasil FM. Lembrando que você pode nos ouvir pelo dial 104.7, mas também através do aplicativo Nova Brasil ou do site novabrasilfm.com, certo? Abrindo essa hora agora com Samuel Rosa Skank. Resposta.
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Essa foi Vanessa da Mata, Não Me Deixe Só. Antes dela teve Zeca Veloso e Família em Salvador. Agora 11 horas e 18 minutos, na mais que moderna brasileira.

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0: Nova Brasil, mais que moderna, brasileira, Legião Urbana com Eu Sei.
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0: Mistérios da Meia-Noite, na voz hipnotizante de Zé Ramalho, é a música do Arquivo Nova Brasil de agora. Lançada em 1985, a canção virou um fenômeno nacional ao embalar o personagem Lobisomem na novela Rock Santeiro da TV Globo. Com aquela mistura única de folk, psicodelia e o misticismo que só Zé Ramalho sabe fazer, a música cria um clima sombrio e envolvente que marcou a história da nossa teledramaturgia. Vamos dar uma conferida agora.

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1: Nova Brasil, essa foi Cássia Eller com Malandragem. Agora 11 horas e 40 minutos, 20 para as 12.

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5: O fim de semana não foi nada bom para o Bahia, mas foi de alívio para o Vitória. Jogando na Arena Fonte Nova, o tricolor acabou derrotado pelo Cruzeiro por 2-1 de virada, diante da sua torcida. Após o apito final, o clima esquentou nas arquibancadas, com muitos protestos e pedidos de saída do técnico Rogério Ceni, aumentando ainda mais a pressão sobre o comando tricolor. Já o Vitória conquistou um resultado importante fora de casa. No Maracanã, o Leão mostrou poder de reação e arrancou o empate em 2-2 contra o Fluminense, somando um ponto valioso e ganhando confiança para a sequência do Campeonato Brasileiro. Enquanto no Bahia a cobrança aumenta, no Vitória o momento é de comemorar a raça e o ponto conquistado longe de Salvador. Dois cenários bem diferentes para os rivais baianos. Nova Brasil FM Salvador, do Departamento de Esportes, Ivo Ferraz.
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11: Mais que moderna, brasileira, voltando com Lulu Santos. Esse brilho em teu olhar, agora 17 minutos para o meio-dia. Um dia para você.

0: Brasil, mais que moderna brasileira, que de abelha com na rua, na chuva, na fazenda. Antes teve Henrique Portugal e sua versão de A Francesa. Agora faltam 3 minutinhos para meio-dia e daqui a pouquinho tem um Sob Medida com 1 hora inteirinha só de música.
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3: 6 municípios da Bahia enfrentam situação de epidemia de dengue, de acordo com a vigilância epidemiológica da Secretaria Estadual de Saúde. Os dados divulgados mostram um cenário de crescimento expressivo do número de casos em curto intervalo de tempo. Estão nesta condição as cidades de Araci, Campo Alegre de Lourdes, Maraú, Remanso, Uauá e Alagoinhas. Além delas, outras 43 cidades baianas estão em nível de alerta para as arboviroses. Em Alagoinhas, a Prefeitura decretou situação de emergência desde a semana passada por causa do aumento dos registros de dengue, zika e chikungunya.
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3: Agora meio-dia e um minutinho, já posso dar boa tarde, sou Erika Saraiva e sigo junto com você até uma da tarde, tá bom? Dessa segunda-feira, 11 de maio, dia nacional do reggae no Brasil e também dia nacional do barbeiro. Pois é, alguns profissionais também, agentes de trânsito e tudo mais. Enfim, né? Tá aí um dia bom pra gente ouvir um reggaezinho e dar uma relaxada. Segunda-feira todo mundo faz careta, que nada! É uma tentativa, é uma opção, você tem a chance de recomeços e a gente vai ajudar com isso aqui, tá? Porque você vai ouvir de tudo um pouco, tem Luísa Posse, tem Céu, Eduardo Dussek, tudo pra gente relembrar, pra gente conhecer novos talentos também. E a música brasileira é muito rica, a gente vai começar com a maior mestre de todas, Rita Lee, Doce Vampiro.

Aí você acabou de ouvir Ana Carolina com Uma Louca Tempestade. Antes teve Titãs com Epitáfio, né? 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Agora a gente segue com Sob Medida e Eduardo Dussek. Aventura, agora 12:20. Boa tarde.

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1: Em 1983, Fagner lançava Guerreiro Menino no álbum Palavras de Amor, dando voz a uma das composições mais viscerais do mestre Gonzaguinha. A letra, que também é conhecida pelo subtítulo Um Homem Também Chora, é uma aula de sensibilidade sobre a natureza humana e a coragem de mostrar vulnerabilidade. Boa de ouvir nos tempos de hoje, né? Então vamos lá com o Arquivo Nova Brasil, Fagner, Guerreiro Menino. Agora 20 para 1.

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Nova Brasil, mais que moderna, brasileira. E esta edição do Sob Medida está chegando ao fim com Zé Cabaleiro e a música Telegrama. Antes teve Flávio Venturini, Clube da Esquina 2, e Vetinha com Crioulo, Lá Beijo de Mel. E por aí foi, né, gente? Faltando 4 minutos para 1 da tarde. Vou aproveitar para me despedir. Eu, Érica Saraiva, volto amanhã às 8 da manhã, logo depois do Jornal Nova Brasil Salvador, com Stephanie Suerdick, combinado? Vou deixar você bem acompanhado com Frejá, só você. Daqui a pouquinho tem Ana Pelicer no comando.

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1: Mais que moderna, brasileira, 1:06, uma ótima tarde, uma linda semana para você. Abrindo essa hora aqui pela Nova Brasil com Marina Lima, preciso dizer que te amo.

0: Nova Brasil 1:15.
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0: Abre alas, Ivan Lins chegando aqui no Arquivo Nova Brasil. Essa canção é uma composição do Ivan Lins em parceria com o Vitor Martins. Foi lançada em 1974 no álbum Modo Livre.

0: moderna brasileira, agora 1h18.
1: 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O fim de semana não foi nada bom para o Bahia, mas foi de alívio para o Vitória. Jogando na Arena Fonte Nova, o tricolor acabou derrotado pelo Cruzeiro por 2-1 de virada, diante da sua torcida. Após o apito final, o clima esquentou nas arquibancadas, com muitos protestos e pedidos de saída do técnico Rogério Ceni, aumentando ainda mais a pressão sobre o comando tricolor. Já o Vitória conquistou um resultado importante fora de casa. No Maracanã, o Leão mostrou poder de reação e arrancou o empate em 2-2 contra o Fluminense, somando um ponto valioso e ganhando confiança para a sequência do Campeonato Brasileiro. Enquanto no Bahia a cobrança aumenta, no Vitória o momento é de comemorar a raça e o ponto conquistado longe de Salvador. Dois cenários bem diferentes para os rivais baianos. Nova Brasil FM Salvador, do Departamento de Esportes, Ivo Ferraz.
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0: Tim Maia aqui pela Nova Brasil. Teve também Marisa Monte, Bem Que Se Quis. Mais que moderna brasileira. 1h38, uma ótima tarde pra você. 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

0: O fim de semana não foi nada bom para o Bahia, mas foi de alívio para o Vitória. Jogando na Arena Fonte Nova, o tricolor acabou derrotado pelo Cruzeiro por 2-1 de virada, diante da sua torcida. Após o apito final, o clima esquentou nas arquibancadas, com muitos protestos e pedidos de saída do técnico Rogério Ceni, aumentando ainda mais a pressão sobre o comando tricolor. Já o Vitória conquistou um resultado importante fora de casa. No Maracanã, o Leão mostrou poder de reação e arrancou o empate em 2-2 contra o Fluminense, somando um ponto valioso e ganhando confiança para a sequência do Campeonato Brasileiro. Enquanto no Bahia a cobrança aumenta, no Vitória o momento é de comemorar a raça e o ponto conquistado longe de Salvador. Dois cenários bem diferentes para os rivais baianos. 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

0: 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Chegando agora aqui na programação da Nova Brasil, trazendo as novidades da música brasileira. A coluna Novo Sempre Vem com João Marcelo Boscoli.
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3: Você vai ouvir no Novo Sempre Vem, João Sabiá, Mesmo Que Seja Longe. Essa música foi composta por ele e essa versão é uma versão exclusiva. Foi gravada para o Novo Sempre Vem aqui nos nossos estúdios. Então agora, para todo o Brasil, João Sabiá, Mesmo Que Seja Longe. 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

Essa foi a Coluna Novo Sempre Vem com João Marcelo Boscoli, que volta amanhã durante a nossa programação com mais novidades da música brasileira. E lembrando, hein, que todo domingo, a partir das 8 da manhã, o João traz uma hora completinha com artistas novos da nossa música em O Novo Sempre Vem. Seguindo agora com Lobão, Noite e Dia.

0: Noite e dia, Lobão, fechando essa hora aqui pela Nova Brasil.
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0: E os eleitores interessados em atuar como mesários voluntários nas eleições de 2026 já podem se inscrever junto à Justiça Eleitoral. O cadastro pode ser feito pelo aplicativo e-título nos sites dos Tribunais Regionais Eleitorais ou diretamente nos cartórios eleitorais. E para participar é preciso ter mais de 18 anos e estar em situação regular com a Justiça Eleitoral. Entre os benefícios estão folgas compensatórias no trabalho e auxílio alimentação. E agora a gente muda de assunto, hein? Porque o final de semana foi de pódio pro esporte brasileiro. Isso mesmo, no judô, o Brasil encerrou o Grand Slam de Astana, no Cazaquistão, com 7 medalhas, 1 de prata e 6 de bronze. Já na natação paralímpica, a seleção brasileira brilhou na etapa de Berlim, na Alemanha, com 19 pódios, sendo 2 ouros de Gabrielzinho. Na Copa do Mundo de canoagem em velocidade na Hungria, o Brasil também voltou ao pódio com bronze de Gabriel Assunção e Jack Godman. Bom demais, né? 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Agora faltando 1 minuto para as 2 da tarde. Depois do intervalo tem um bate-papo ao vivaço aqui com a banda Colomi. Imperdível, já depois dos comerciais.
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7: O fim de semana não foi nada bom para o Bahia, mas foi de alívio para o Vitória. Jogando na Arena Fonte Nova, o tricolor acabou derrotado pelo Cruzeiro por 2-1 de virada, diante da sua torcida. Após o apito final, o clima esquentou nas arquibancadas, com muitos protestos e pedidos de saída do técnico Rogério Ceni, aumentando ainda mais a pressão sobre o comando tricolor. Já o Vitória conquistou um resultado importante fora de casa. No Maracanã, o Leão mostrou poder de reação e arrancou o empate em 2-2 contra o Fluminense, somando um ponto valioso e ganhando confiança para a sequência do Campeonato Brasileiro. Enquanto no Bahia a cobrança aumenta, no Vitória o momento é de comemorar a raça e o ponto conquistado longe de Salvador. Dois cenários bem diferentes para os rivais baianos. 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

0: mais moderna brasileira, 2:04. Excelente tarde de segunda-feira pra você, ó. Lembrando, você ouvinte da Nova Brasil, que já a gente vai bater um papo ao vivaço com a banda Colomi. E quem já tá aqui pra desejar uma boa tarde pra você, ouvinte, é o Sebastião Reis. Oi, Sebastião, boa tarde.
1: Boa tarde, Ana. Boa tarde a todos os ouvintes da Nova Brasil. Muito feliz de estar aqui. Daqui a pouco vamos conversar, trocar essa ideia.
0: Já tem uma prosa gostosa, sim, hein? Fique aqui, ouvinte. Enquanto isso, a gente vai ouvir Kid Abelha, Garotos.

0: você, acústico Rita Lee, aqui na Nova Brasil, que teve também Milton Nascimento com Coisas da Vida, mais que moderna, brasileira, 2h17. A gente vai pro intervalo já já, bate-papo ao vivaço com a banda Colomi, daqui a pouquinho.
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0: tocando Dona aqui pra vocês. Pedacinho. Essa música que a gente gosta tanto.
1: Hoje,
0: que a gente regravou.
1: Hoje, nosso bate-papo aqui é com a banda Colomi, banda que vem conquistando espaço, um show cheio de personalidade, misturando rock progressivo, MPB, é aquela vibe musical dos anos 70, mas de um jeito super atual, aqui ao vivo nos estúdios. Sebastião Reis, Eduardo Schuller, Pedro Lipatin, mais conhecido como Pedro Lipa?
2: Exatamente.
1: Estão vivendo uma nova fase da carreira. Estão aqui para falar o que vem por aí. Bem-vindo, meninos.
3: Obrigado, Ana. Obrigado. Falar contigo e com a Nova Brasil.
1: Que bom. E já começou aqui com essa regravação do Roupa Nova, Dona. Como foi isso?
0: Ah, eu sou muito fã do Roupa Nova, né? A gente, né? A banda, a gente acabou virando uma espécie de... Como é que se fala? Mas fico muito feliz em regravar essa música, porque é uma banda que eu sou fã pra caralho.
1: Uhum.
0: Sou muito fã e a gente... Foi um momento especial regravar ela, porque eu acho que simboliza bem o tipo de som que a banda faz, que é essa coisa, como você falou, do rock progressivo, do pop.
1: Uhum.
0: Que Roupa Nova tem essa coisa de uma banda muito técnica e muito... E ao mesmo tempo... Que traz canções de amor e coisa que a gente sempre falou no nosso repertório. Então, nada mais justo que regravar o Roupa Nova assim numa banda que simboliza bem a gente.
2: Exatamente. A gente tava num papo aqui em off, inclusive falando sobre os subgêneros da música brasileira e tal. E o Roupa Nova, ele entra numa categoria que eu acho que hoje em dia não tem muitas bandas novas surgindo agora que tenham suas referências baseadas muito

0: roupa nova, ela foi super bem aceita por todo mundo, assim. Porque a gente ficou feliz pra caramba.
1: Uma nova roupagem, né? Muito legal. É isso que eu ia perguntar. Suas influências transformam a identidade sonora de vocês de uma forma bem especial e bem atual, né?
2: Sim.
3: É bem atual, apesar de ter uma diversidade muito grande. E se a gente olhar de fora fizer uma lista, a gente vai pensar, cara, como é que pode ficar bom ou como é que pode ficar interessante se misturar coisas tão distintas, né? Porque a gente tem música brasileira, tem rock inglês, tem rock americano,
2: argentino.
3: Tem rock argentino, tem música gaúchesca, porque somos gaúchos, né?
1: Eu e o Eduardo. E são do sul, né?
3: Exatamente.
1: O Pedro
3: Sebastião
1: Eduardo.
3: É a raiz de São Paulo e nós somos a raiz
2: Exato.
3: Gaúcha da banda.
2: Mas eu tenho um irmão gaúcho, então...
3: Nessa trajetória.
1: Agora eu quero fazer uma pergunta específica pro Sebastião. Sebastião, você é filho do cantor Nando Reis.
2: Sim.
1: E acabou crescendo nesse meio musical, não tem como não, né? Essa realidade trouxe pra você mais inspiração, responsabilidade, cobrança, como que é?
2: Não, acho que traz... pouco dos dois, né? Traz com certeza essa responsabilidade. Eu acho que qualquer pessoa que segue os passos do pai em uma profissão sempre vai ter essa... de carregar um nome ou de, pô, de pelo menos chegar ali na mesma... na régua. Porque tem uma régua de comparação óbvia, assim, pro meu pai também ser bem sucedido.
1: Uhum.
2: Mas eu me sinto, assim, muito feliz de ser filho dele. Eu tive todas as referências que ele me passou e pude pegar pra mim e transformar, conhecer amigos e transformar numa banda. Então,
1: uhum.
2: Acho que a grande coisa de ser filho do meu pai, além de, óbvio, de ter portas que se abrem, é sim, é aproveitar o que ele me deu, que foi esse amor pela música e a inspiração pra ter uma banda, né? Como ele teve com os Titãs e agora eu com a Colomi. Podia fazer com meus amigos.
1: Eduardo Schuller, você também teve influência musical na família?
0: Sim, claro. A minha mãe é musicista, ela deu aula de música a vida inteira. E ela, além de dar aula de músicas, ela é harpista, toca harpa.
1: Olha só.
0: E então, desde a barriga, sempre tive uma influência musical.
1: A música tá presente, né? E o Pedro Lipa? E você? Qual a sua referência, influência da família?
3: Tem uma referência muito forte da família, que é a minha avó. Ela tocava violão, predominantemente MPB. Apesar de ela ter histórias de que se apresentou na noite, fez participações em shows lá na juventude dela, ela nunca levou profissionalmente isso pra vida. Mas o violão acompanhava as noites em família, no Natal, na Páscoa, nas reuniões, nos almoços e tal. E é basicamente a minha única referência familiar musical. Mas eu posso dizer que eu também fui muito influenciado pela Liane Schuller, mãe do Eduardo.
1: Ah, vocês são amigos de infância?
3: Exatamente.
1: Desde que legal.
2: São intrusos, né?
3: E então eu pude conviver muito na casa deles. O Eduardo também conviveu muito na minha casa, mas pela relação com a Liane, isso também me pegou bastante. Inclusive um beijo pra
0: tia
3: Liane.
0: Tá ouvindo lá em Porto Alegre.
1: Tá sim, pelo aplicativo dá pra ouvir. E vocês se encontraram ontem? Onde vocês se encontraram? Falei assim, puxa, é agora, deu liga, né? Nesse encontro.
0: Então, como o Lipa falou, a gente veio lá de Porto Alegre em 2018 e nesse meio tempo eu fui convidado pelo Beto Bruno, vocalista da Cachorro Grande, pra gravar o primeiro disco solo dele, que ele tava montando uma banda, porque a banda, a Cachorro Grande ia terminar. E o Tião tava escalado nesse time também. Até então a gente não se conhecia. E a gente foi pro estúdio pra fazer as primeiras sessões e já bateu o santo.
1: Deu match.
0: Deu match, deu match total, assim, porque era eu, ele, mais um, mais ou menos da nossa idade, e o resto, tudo a galera mais já vivida, assim, né?
1: Uh-huh.
0: E aí a gente colou, eu fiz a ponte entre os dois, não deu o quê? Duas semanas já tinha música nova dos dois fazendo.
3: Na época a gente tinha bandas diferentes, né?
0: Isso.
3: Nós tínhamos uma banda chamada Doris e o Sebastião tinha os dois reis. E foi bem na época da pandemia, as duas bandas estavam, na verdade, a nossa banda, minha e do Eduardo, estava se separando e os dois reis estavam acontecendo ainda, mas a gente já vinha compondo. Por quê? Sebastião estava combinado que ele ia gravar umas músicas junto com a nossa banda.
0: Uhum.
3: Nos ensaios para essas músicas a gente começou a compor sem intenção nenhuma, sem objetivos específicos, mas acabaram saindo músicas que alguns meses depois, ali logo no início da pandemia, a gente olhou um pra cara do outro e falou assim, cara, a gente tem umas coisas legais aqui, vamos fazer uma banda?
0: E não queriam me botar na banda.
1: Por quê?
0: Não queriam. Estavam se encontrando sozinhos os dois, aí um dia eu olhei e falei, ah, que é isso aqui?
3: É que a nossa banda era
0: eu
3: muito
0: ciumenta. Eu me botei na banda, não fui convidado.
1: Nossa, depois
3: vocês precisamos de uma viagem.
2: Ela perguntou pra gente se tinha muita briga na banda.
1: Eu até perguntei, tem alguma treta?

0: tá rolando nos ensaios alguma coisa?
1: Não, a gente adora falar mal um do outro, mas é o amor só.
0: Bom, desse match maravilhoso, o que vai rolar agora? Um disco novo, né? Um disco novo de vocês, tá previsto pra ser lançado em julho, é isso?
2: Isso. Exato.
0: A gente pra quem andou perdido, pra esse é o nome?
1: Exatamente.
0: É mesmo? Como que é? Como que vocês chegaram nesse nome? Como que é o...
1: Foi a época que a gente mais se amou, na verdade. Porque os três tiveram finais de relacionamentos. E aí, um foi o braço do outro. E nesse meio tempo, a gente escreveu esse disco... Chorando as pitangas.
2: É, entre os relacionamentos e várias outras coisas que estavam acontecendo. Foi uma época bem sombria, difícil, assim, da vida, né? Foi bem quando aconteceram também as enchentes de Porto Alegre, o início das composições. Isso tudo passou pro disco. As composições, elas são bem sanguíneas, assim, sabe? Elas falam de víscera, falam de amor, falam de despedida, falam de solidão, dessas coisas todas. E é um disco sofrido, muito mais do que o primeiro. Nosso primeiro disco é um disco de apresentação, é um disco um pouco mais colorido, fala de natureza, fala, né? Esse já é um disco um pouco mais profundo, denso. Mais denso, tem um pouco mais de carga emocional ali.
3: Mas ele é alegre também.
2: E o Pra Quem Andou Perdido é a gota de esperança que tem nesse disco, porque apesar de ele ser sombrio, assim, ele também tem as suas características com uma animosidade lá em cima e tal. E Pra Quem Andou Perdido, eu acho que traduz bem, assim, essa esperança. É um disco pra quem passou dificuldades, né? É um disco que a gente escreveu pra gente mesmo.
0: Nada tá perdido. É isso. E ó, um passarinho verde me contou que tem participação muito especial nesse disco, em Guilherme Arantes.
1: É isso mesmo.
0: E também uma participação internacional.
1: Isso.
0: Peter Buck do R.E.M.
1: Exatamente.
0: Como que foi isso?
4: Bom, a gente... Peter Buck ficou muito nosso amigo, porque a gente fez uma turnê, eu e o Schuller. O Schuller fez a turnê também, né, do disco do meu pai, que foi lançado em 2000, acho que no ano passado, 2024. O Peter Buck tava tocando como guitarrista nessa tour, e a gente acabou criando uma amizade com ele, assim, e ele ficou muito amigo do Schuller também, meio do Lippent, ficou muito amigo da filha dele, a Zoe. E a gente, quando tava gravando o disco, resolveu convidar ele. E ele topou super. Fez uma participação maravilhosa em guitarra. E o Guilherme Arantes...
2: É autoexplicativo.
4: É o Guilherme Arantes, né? E a música que ele participa, chama... Eu nunca esqueci, não.
1: Não, Se Ainda Existe Amor.
4: Tem uma vibe que, assim, quando eu escutei ela, eu pensei... Nossa, parece... Eu ficaria incrível se o Guilherme Arantes botasse um piano. E eu fiz o convite, ele topou. E vocês vão escutar aí quando o disco sair lançado.
0: Bom, 2h32, o tempo é curtíssimo, mas ó, a gente tem que falar pro ouvinte da Nova Brasil que a banda Colomi tá ao vivaço aqui, batendo papo com a gente. E tem show. Eu quero que vocês anunciem, convidem o ouvinte da Nova Brasil para assistir esse showzaço que vai rolar no Blue Note São Paulo, é isso?
1: Exatamente. Pode dar o serviço aqui já?
0: Por favor.
1: No dia 20 de maio, a famosa próxima quarta-feira,
4: isso.
1: Essa outra, a partir das 10h30, se eu me recordo, estaremos fazendo o show de pré-lançamento do nosso disco, um eventaço junto com a Nova Brasil, no Blue Note, ali na famosa Avenida Paulista. Todo mundo que for vai poder escutar o nosso disco em primeira mão. Ele ainda não vai ser lançado.
2: E ainda não vamos tocar todo. Acho que vale dizer que esse pré-lançamento é um show para convidados, pessoas que a gente precisa que estejam junto com a gente. Inclusive, todos vocês da Nova Brasil estão convidadíssimos para estar lá com a gente nessa noite. E posteriormente, quando a gente lançar o disco, a gente vai fazer um show de lançamento, tocando o disco na íntegra, todas as músicas. Mas a gente vai tocar uma boa parte dele já agora.
1: Mas vai dar pra ouvir, vai estar tocando lá no PA, vai estar tocando.
4: Muito animado pra esse show.
0: Excelente oportunidade pra você, ouvinte da Nova Brasil, começar curtindo de montão esse comecinho, né? Maravilhoso. Ingressos no eventim.com.
1: Exatamente. Esperamos todo mundo lá pra fazer uma festa com a gente.
0: E essa festa vai começar aqui, porque eles vão cantar ao vivaço aqui pra gente uma faixa desse show que se chama Causas Naturais.
1: Vamos nessa. Vamos lá?

0: Sebastião Reis, Eduardo Schuller, Pedro Lipa, obrigada pela participação ao vivaço aqui, muito sucesso pra vocês, mais uma vez, show ao vivo, um show maravilhoso que vai rolar no Bruno de São Paulo, quarta-feira que vem, dia 20 de maio, imperdível, ingressos eventim.com. Bem-vindos, meninos, mais
1: muito
0: uma
1: obrigado,
0: vez,
1: obrigado,
2: sucesso.
3: Obrigado,
2: foi um prazer.
3: Siga a gente nas redes sociais,
4: Colomi
1: Oficial. Oficial.
0: É isso aí,
4: com
0: isso
4: Y.
0: Aí. Com Y.
1: Vemos vocês todos na quarta-feira.
0: Até quarta.
1: Até quarta.
0: Um beijo pra vocês. 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

0: fechando essa hora aqui pela Nova Brasil. Teve também carta marcada com o Vitor Clay.
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0: O governo federal publicou nesta segunda-feira um decreto que amplia o programa Luz para Todos na Amazônia Legal, com foco na universalização da energia em áreas remotas até 2028. A nova fase prioriza famílias chefiadas por mulheres, quilombolas, indígenas e comunidades ribeirinhas, utilizando soluções sustentáveis que respeitem o bioma. Com um orçamento de 2,57 bilhões de reais para 2026, a meta é atender 122 mil novas famílias, combatendo a pobreza energética e promovendo desenvolvimento socioeconômico na região. E agora a gente muda de assunto, hein? O governo de São Paulo aplicou uma multa histórica de 1,04 bilhão de reais à Fast Shop, a maior já registrada sob a lei anticorrupção no Brasil. Bom, a sanção decorrente da Operação Ícaro pune a rede por fraudes no ICMS e oferta de vantagens a agentes públicos para obtenção de créditos indevidos. O esquema envolvia manipulação de dados fiscais e já resultou na demissão de servidores estaduais envolvidos. 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
5: Os artistas João Gomes, JP e Mestrinho vão retornar a Salvador com a nova turnê do projeto Dominguinho 2. A apresentação na capital baiana está marcada para o dia 28 de novembro. O segundo volume do projeto foi gravado no Centro Histórico de Salvador e lançado na semana passada nas plataformas digitais. Ao todo, o álbum reúne 12 faixas entre músicas inéditas e releituras que ganharam novos arranjos nas vozes do trio. A proposta do projeto Dominguinho mantém o formato intimista que marcou a primeira edição, misturando referências do forró, música nordestina e MPB.
6: Eu sou Stephanie Swerdick e de hora em hora eu volto com mais informações do jornalismo Nova Brasil.
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0: dizer adeus. Teve também a nova música, novo som do Rael, Cabulosa, aqui na Mais Que Moderna Brasileira, 3:20.
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1: Agora viaja pro ano de 1975. O mestre genial Belchior compôs Paralelas, um clássico que nasceu das impressões dele ao chegar no Rio e observar o movimento no aterro do Flamengo. Bom, a letra é um mergulho profundo na solidão das grandes cidades e naquele conflito entre a busca pelo dinheiro e a sensibilidade de amar.

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0: da Céu aqui na mais moderna brasileira, 3:39. 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

0: voz da Roberta Campos, fechando essa hora aqui pela Nova Brasil, que teve também exagerado com Cazuza.
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0: O ex-ministro Ciro Gomes, do PSDB, decidiu não concorrer à presidência em 2026, recusando o convite de Aécio Neves para focar na disputa ao governo do Ceará. O anúncio oficial ocorrerá no dia 16 de maio. Durante o evento em São Paulo, Ciro criticou a política de segurança do governo federal ao lado do deputado Guilherme Derriti, afirmando que a gestão atual prioriza a propaganda em vez de investimentos no setor. E agora a gente muda de assunto. A CBF envia hoje à FIFA a pré-lista de 55 nomes para a Copa do Mundo de 2026, com duas situações distintas. Bom, o jovem Estevão deve ficar fora por lesão, sem tempo hábil de recuperação. Enquanto Neymar foi incluído, embora sua presença nos 26 finais seja improvável. O técnico Carlo Ancelotti ainda avalia nomes como Pedro, do Flamengo, e Rayan, do Vasco, para a convocação definitiva que será anunciada na próxima segunda-feira, dia 18. E mais informações do futebol você confere no Nova Brasil em Campo, logo mais a partir das 5:30 PM, no comando do Weber Lima. Eu sou a Ana Pelissério e tô indo nessa, agradecendo demais o carinho da sua companhia. Sempre bom, viu? Fique bem, cuide-se bem. Uma excelente tarde, uma linda semana para você. Tô de volta amanhã a partir das 11 da manhã. Já já, hein? Quem vai te fazer companhia é o Márcio Melo. Até já, Márcio. Bom horário pra você. 4:00 PM aqui na Mais Que Moderna Brasileira. 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
4: Estão abertas até amanhã as inscrições para 4 editais de credenciamento cultural voltados aos festejos juninos na Bahia em 2026. A iniciativa do governo do estado pretende ampliar o apoio a manifestações populares e fortalecer artistas e grupos culturais que participam do São João no estado. O resultado será divulgado no dia 30 de maio. Podem participar artistas e bandas não notórios, grupos de samba junino, trios e quartetos de forró, além das quadrilhas juninas. As inscrições podem ser feitas exclusivamente pela internet no site oficial da Sufotur.

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1: Boa tarde para você ligado aqui na Rede Nova Brasil FM, mais que moderna brasileira, tudo bem? Chegou a nossa segunda-feira e vamos juntos curtindo sempre as melhores músicas. Aliás, aqui no Sob Medida tem uma hora de música sem intervalos. Sequência de hoje, como sempre, incrível. Eu sou de Marisa Monte, vamos ouvir também Zélia Duncan. E para começar, temos o Kid de Abelha, Como Eu Quero. 4:05, Márcio Melo por aqui. 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

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Acesse aí ticket360.com. 4:26, seguimos com Sob Medida, agora com Zélia Duncan.

0: Uma ótima tarde para você ligado aqui na Rede Nova Brasil FM, Henrique Portugal e o Trem Azul. Muito bom ter você ligado com a gente. Nessa segunda-feira, já são 3 minutos para as 5 horas da tarde, encerrando aqui mais uma edição do Sob Medida. Foi quando você curtiu, inclusive, 1 hora de música direto, sem intervalos. E lógico, siga com a gente na Nova Brasil FM, porque por aqui sempre tem boa música para você curtir.
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0: E o Tesouro Nacional lançou nesta segunda-feira, dia 11, o Tesouro Reserva. É um novo título público voltado para reservas de emergência, com aplicação mínima de R$1. Isso mesmo, apenas de R$1. O rendimento é indexado à taxa Selic e, diferentemente de outros títulos, ele não sofre oscilações diárias de mercado e permite negociações 24 horas por dia via Pix. Inicialmente, o produto está disponível apenas para correntistas do Banco do Brasil, com planos de expansão para outras instituições muito em breve.
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6: A campanha Declare Certo, que oferece atendimento gratuito para contribuintes com dúvidas sobre a declaração do Imposto de Renda à Pessoa Física, segue até quinta-feira no piso L2 do Shopping da Bahia, das 10 às 20 horas, com orientação fiscal e auxílio no preenchimento da declaração. Durante o mutirão, profissionais de contabilidade voluntários vão esclarecer dúvidas sobre as regras da Receita Federal, documentação necessária e cuidados para evitar erros no preenchimento. Os atendimentos são realizados por ordem de chegada. Seu dia com mais informações na Nova Brasil. Eu sou Stephanie Swerdick, de hora em hora, eu volto com mais informações do jornalismo Nova Brasil.

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7: 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O trânsito já começa a apresentar melhoras na passagem pelo Acesso Norte, sentido BR-324, mas o motorista ainda encontra um trecho de lentidão nas proximidades da estação Bom Joá. Quem está na Bonocô também pode fazer o caminho pela Avenida Barros Reis, só tem intensidade até o Largo do Retiro. 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

0: Nova Brasil FM, mais que moderna brasileira, 5:12, o som de Rita Lee por aqui, caso sério. Você sabe, né, que daqui a pouquinho, a partir das 5:30 da tarde, tem Nova Brasil em campo. Do meu lado, Weber Lima.
1: Márcio Melo.
0: Cara que trabalhou muito nesse fim de semana com guarda-chuva na mão, foi isso aí?
1: Isso, Márcio, é verdade. Ontem o jogo do Palmeiras não começou às 4, começou era quase 6 horas da tarde.
0: Então, né? Todo mundo achava que ia ser cancelado esse jogo, né?
1: Chuva, muita chuva em Belém. Lá costuma, né? Quem mora lá fala, ó, chega final de tarde e chove, né? Não tem jeito, né?
0: Então.
1: Manaus também é assim, né?
0: E os campos, os estádios geralmente não estão muito bem preparados, não é porque chove muito mesmo.
1: E o pior, ou melhor, é que o estádio Mangueirão teve uma reforma que tinha uma drenagem muito boa, mas que foi muita chuva mesmo, aí não aguentou.
0: Acima do normal,
1: mas o Palmeiras ficou no empate com o Remo, houve um erro da arbitragem, Palmeiras prejudicado, é o que eu digo sempre, a arbitragem prejudica todo mundo sem olhar a camisa, eles são fracos, e o Palmeiras ficou no empate 1-1 com o Remo. Tivemos também, Márcio, o clássico, a gente vai falar muito sobre isso. Eu falei que se tiver o São Paulo, joga de fralda. E o São Paulo perdeu pro Corinthians por 3-2, era com 2 gols dados pelo Corinthians, né? Um gol contra e um entregue ali na frente do gol. São Paulo foi muito mal. E vamos falar do Santos. O Neymar fez mais um e aguarda a lista na segunda-feira. Segunda-feira que vem, Márcio, eu vou fazer a entrada com você lá direto do Rio de Janeiro, no Museu do Amanhã.
0: Ah, legal.
1: Esperando a lista da convocação de Carlo Ancelotti, a lista final para a Copa do Mundo, Márcio.
0: Expectativa muito grande aí, legal, muito bom. Em instantes, então, Nova Brasil em Campo, Weber Lima entrando aqui ao vivaço, 5:30 da tarde. Hoje contigo, Veloso.
1: Veloso e Renan Teixeira estaremos juntos a partir das 5:30, falando muito de futebol.
0: Siga aí o Weber Lima 10 lá no Insta, redes sociais, novidades e todas as, todo corre-corre desse cara que trabalha muito aqui na Nova Brasil.
1: E Márcio Melo Voz.
0: Já falei, quando você fala, vem um monte de gente lá. Obrigado por isso.
1: Valeu.
0: Tamo junto. 5:14 da Nova Brasil.

0: ótima tarde para você ligado aqui na Nova Brasil FM. Ed Mota Fora da Lei, 5h24. Fica atento aí em instantes, daqui a pouquinho tem mais uma edição do Nova Brasil em Campo, edição dessa segunda-feira. Programaço ao vivo, trazendo os destaques desse fim de semana e também os jogos que vem aí ao longo dessa semana. 5h25 na Nova Brasil.
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2: Tudo bem? Se não está, há de ficar, porque o Pódio Mais Saúde já está no ar. Sejam bem-vindos e bem-vindas a esse espaço onde ciência, inovação e conhecimento se encontram. Doutora, quais são os tratamentos mais comuns hoje para infertilidade, tanto do homem quanto da mulher, do casal?
3: Quando a gente fala em baixo complexidade,

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8: 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O trânsito já começa a ficar mais carregado na ACM Iguatemi por causa da movimentação na Lipe. Quem deixa Pituba pode subir pela Magalhães Neto, que apresenta melhor fluidez. 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
12: Valeu, galera brasileira. Olha a hora, são 5 da tarde, mais 29 minutos, 5:29, galera. Tá começando a partir de agora o nosso Nova Brasil em Campo. Vamos juntos a partir de agora, batendo uma bolinha redondinha até 7 da noite com o timaço Nova Brasil em Campo, galera. Aqui a gente conta tudo pra você, até 7 tem muita informação, é a galera sempre com a gente no pique, liberando geral. Vamos trazer os nossos destaques do dia, começando pelo Bahia. Diga aí, Toninho Maravilha.
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12: Vamos lá, Toninho, nosso Toninho Maravilha tá com a gente, trazendo os destaques do Tricolorzão de Aço. Bora abrir o canal dele, garotinho, venha, Toninho.
14: José Antônio Melo.
12: Aí é o Toninho Maravilha.
15: Clima ruim neste dia lá na cidade tricolor. Depois da derrota no último jogo do tricolor, a coisa não ficou boa. Até a imprensa de São Paulo, do sul do país, crava que o tempo de Rogério Ceni no Bahia está se encerrando. Se perder na próxima quarta-feira pro Rema, pro Remo, a equipe já estaria pronta para receber um novo treinador. A preparação para este jogo começou com o William José no departamento médico. O técnico Rogério Ceni está preocupado com a reação do jogo nesta quarta-feira contra o Remo lá em Belém do Pará. Aliás, ontem o campo alagado atrasou o jogo contra o Palmeiras e Roma e Remo mais de uma hora. Como estará o gramado para o jogo do Bahia? Não favorece o tricolor. Daqui a pouquinho, todos os detalhes para você aqui dentro da nossa Nova Brasil em Campo.
12: Valeu, beleza, galera. Tamo juntos nas ondas do rádio. Vitor.

0: Vitória empata fora de casa, arranca ponto importante e segue firme no Campeonato Brasileiro. Técnico Jair Ventura diz que postura do time foi importante jogando fora de casa, lamenta o golzinho sofrido, mas exalta o trabalho de toda a equipe no jogo deste último fim de semana. Já já os destaques do Leão, queridão, também aqui no nosso Nova Brasil em Campo, galera. A palinha de Ivens Arnaldo Carneiro, a participação do ouvinte pelo nosso WhatsApp 96 9620 9620 9620. Mande a sua mensagem, participe com a gente, vamos juntos até 7 da noite. Tá no ar a partir de agora o nosso Nova Brasil em Campo.
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0: Valeu, beleza, galera brasileira, tamo juntos aqui no Pique, liberando geral e a galera sempre com a gente. Vamos embora, galera, vamos embora, 5:05 da tarde, mais 33 minutos, 5:33, estamos juntos com o nosso Nova Brasil em campo. Ivens Arnaldo Carneiro fez o jogo com a gente no fim de semana, vou chamar ele, já tá prontinho aqui pra participar com a gente. 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
1: tá bom,
0: em um dos momentos
1: vocês, tá alto, tá baixo,
0: mais importantes. 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Vamos ouvir o nosso Ivens Carneiro trazendo a sua palinha, o seu boa noite, interagindo com a gente. Como é que você viu o jogo do Vitória? Fica à vontade para comentar. O comentarista clássico, Ivens Carneiro.
2: Muito boa noite, meu querido Ivo Ferraz. Tá fechado aqui?
3: Tá.
2: Bom, então já tá ok agora?
3: Não.
4: Agora sim. Boa tarde, meu querido Ivo Ferraz, um forte abraço ao nosso Hércules, a todos os companheiros aqui da Nova Brasília FM, as meninas que estão ali acompanhando a nossa resenha também. Olha, eu fiquei muito feliz em ver o Vitória nesse jogo contra a equipe do Fluminense. Por pouco, né? O Vitória não sai lá do Rio de Janeiro com 3 pontinhos, que sem dúvida nenhuma era um bom dia das mães, né? Para as mães dos jogadores, vendo o Vitória sendo vencedor naquele jogo. Agora, faltou pouco porque o Fluminense acabou empatando o jogo no final, né? Eu até num dia que eu tava na transmissão, eu participava da transmissão comentando o jogo, eu até falei de uma possível falha do Arcanjo por ter se antecipado na saída daquela jogada e facilitado a vida do jogador Senna da equipe do Fluminense. Porque ele saiu muito, muito antes, quer dizer, ele não trouxe dificuldade nenhuma pro atacante do Fluminense tocar por cima dele, ele deixou o gol totalmente escancarado. E isso, sem dúvida nenhuma, acabou acarretando um empate, né, para a equipe do Vitória, que estava vencendo por 2-1, vencendo, né, até com uma certa propriedade, a gente pode dizer assim. Mas nesse lance aí, para mim, o goleiro Arcanjo deveria ter aguardado mais um pouco. O zagueiro já estava chegando, o que substituiu o Alex Silva. Mas, infelizmente, isso não ocorreu. É coisas do futebol. Agora, a gente tem que deixar aqui, evidentemente, bem esclarecido que o Vitória trouxe um ponto também muito importante. Se trouxesse os 3 pontos, era o ápice, né? Era o ápice da partida, vencendo no Maracanã, mas um pontinho, sem dúvida nenhuma, é muito importante. Eu só lamentei, foi a saída do Kaique, né? O Kaique parece que sentiu. Nós aqui no momento do jogo a gente não tinha a definição do porquê da saída do jogador Kaique, mas ele parece que sentiu. É o tal negócio, né? Mas no caso do Vitória é uma coisa mais assim especial. Por quê? Porque o Vitória está disputando a Copa do Nordeste, Campeonato Brasileiro, né? Copa do Brasil. E quinta-feira tem um jogo muito importante que eu já até falei aqui com o Ivo, falei com o Hércules, falei para todo mundo que tá aqui. Para mim, o Vitória vence esse jogo, viu? Vence esse jogo, porque o Flamengo, inclusive, não vem com a Arrascaeta, que para mim é um dos jogadores mais importantes nesse time do Flamengo. Também não vem com o Paquetá. E o Vitória aí, como joga em casa, que é vamos dizer assim, é seu sua tranquilidade, sua casa, sabe, isso dá uma força muito grande, porque conta principalmente com a sua torcida. O Vitória, quando joga dentro de casa, a torcida apoia, assim, é uma coisa fantástica a torcida do Vitória. Então eu confio muito nessa passagem do Vitória sobre o Flamengo, passando para a próxima fase da Copa do Brasil. E quem sabe, né? É o negócio. Futebol, a gente não pode querer adivinhar o que, que vai acontecer. Mas a gente tem um prognóstico daquilo que poderá vir, né? Então a gente, quem sabe, Vitória não chega aí à final da Copa do Brasil vencendo o Flamengo. Que a gente sabe que é muito difícil. Que independente do Flamengo estar sem Arrascaeta ou Paquetá, o Flamengo tem um elenco espetacular, né? Você vê que ontem ele venceu o Grêmio lá em Porto Alegre e teve, venceu de 1-0, mas poderia ter vencido de 2, de 3. Né? Então, sem dúvida nenhuma, é muito difícil a gente prever que o Vitória faça uma boa partida com a equipe do Flamengo, mas a gente tem uma confiança muito grande, entendeu? De que o Vitória possa sair vencedor, né, nessa partida de quinta-feira pela Copa do Brasil. Fora isso, né? Fora isso, o Vitória tem mais um diazinho para descansar, né? Porque joga na quinta-feira. Jogou no sábado, né? Então ficou domingo, segunda, terça, quarta e só joga na quinta e joga aqui em Salvador. Então isso aí é um fator muito importante. Para quem sabe, que quem conhece futebol, sabe que esse descanso aí é muito valioso. O Flamengo já jogou no domingo em Porto Alegre. Não sei se ele vai vir direto para Salvador, se vai pro Rio, do Rio vem para Salvador, mas jogou no domingo à noite, né? Foram 7 horas da noite, viaja ou pro Rio ou para aqui, para Salvador, e joga na quinta-feira. Quer dizer, tá bem mais cansado, as condições do Flamengo é mais complexas do que pro Vitória. Então por isso e outros fatores, a gente tem muita confiança na equipe do Vitória vencer o Flamengo. E o Jair Ventura parece que ele conseguiu, né? Ele conseguiu harmonizar o time do Vitória. Você vê que contra o Fluminense, em momento nenhum a gente viu o time do Vitória em desespero. Entendeu? Não, em momento nenhum a gente viu o Vitória em desespero, mesmo quando tomou o gol, né? Quando tomou o gol de empate. O Vitória não se desesperou. Ficou jogando, fluindo direitinho, sem problema, e conseguiu chegar ao segundo gol num vacilo lá do lateral esquerdo, Renê, da equipe do Fluminense. E o Kaiser conseguiu aproveitar e passar a bola para o Vitória fazer o segundo gol, e infelizmente deu um empate. Então foi isso, gente. Foi um jogo muito importante. Vitória jogou, para mim, satisfatoriamente.
0: Eu particularmente gostei do resultado do Vitória, o empenho do Vitória, que nos últimos jogos com o Fluminense, o Vitória tem se dado muito bem. Não perdeu, né? Então, assim,
4: já criou-se um tabu, né?
0: Criou-se um tabu. Como posso dizer, o Rogério Ceni jogando com o Flamengo, né? Não consegue vencer também. Já há um bom tempo. E agora é o Vitória com o Fluminense. Recentemente o Vitória teve gol de Zé Hugo, um golaço lá, teve gol de Janderson, né, lá no Maracanã. E agora o Vitória vai ao Rio de Janeiro, onde muita gente poderia até decretar, e quem sabe, um resultado negativo pro Vitória, né? E no entanto, o Vitória chegou lá e, mesmo com a pressão da torcida, do Fluminense, o Vitória conseguiu arrancar um pontinho. Ficou com aquele saborzinho um pouquinho amargo, né, Carneiro? Porque no finalzinho, né, é bem complicado, né?
4: E você analisou, você não estava participando da jornada, mas provavelmente estaria acompanhando, né, a partida. Eu pergunto a você, meu querido Ivo Ferraz, você achou que o Arcanjo, ele saiu, foi precipitado de sair daquele jeito?
0: Ele esperou a atitude do zagueiro, né? Como ele não viu, aí ele saiu meio desesperado.
4: Ele facilitou a vida do
1: atacante
4: do Serna,
1: né? É, facilitou um pouquinho, mas o Lucas Arcanjo, ele tem muito crédito.
4: Ah, não, isso aí não.
1: O cara
4: não,
1: tá cheio de crédito.
4: Não, aí não se discute, né? A importância desse goleiro para a equipe do Vitória é indiscutível, né? É indiscutível. Mas a gente tem que analisar, né, o que aconteceu. E para mim, eles se precipitou a ter saído daquele jeito.
1: Um abraço aí pro Eilan Marcês, tá mandando mensagem aqui pra gente no 962-6090-20. Galera dizendo: programa muito bom, equipe muito boa, parabéns. Eilan Marcês, do condomínio Dom Bosco, tá ligado com a gente. Obrigado, queridão, um abraço pra você. Já vou colocar os áudios no ar pra galera participar com a gente. 962-6090-20, mande a sua mensagem. 962-6090-20 pra você participar com a gente, interagir aqui no nosso Nova Brasil em Campo. Então, assim, Vitória agora vai voltar à Copa do Brasil, vai enfrentar o Flamengo na próxima quinta-feira. É jogo para Pirão, é jogo difícil, é de fato um jogo importante. Vitória deixou ainda aquela esperança pro torcedor que pode de repente reverter o quadro. Perdeu lá por um placar magro e aí vai também jogar por um
4: jogo aqui no Maracanã. Né?
1: Jogou bem. Então, assim, o Rio de Janeiro tem feito muito bem o Vitória, apesar de ter perdido pro Flamengo lá, mas perdeu para uma grande equipe, né? Um dos melhores clubes hoje do Brasil. Então, assim, para o Vitória, continua viva ainda a expectativa de avançar a próxima fase da Copa do Brasil, correto? Então, essa é a nossa expectativa de ver o Vitória avançando aí na Copa do Brasil. Valeu, galera. 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Ô, meu querido França Almeida, tá ligado comigo aí, Francinha? Cadê você? França tá comigo, o nosso França Almeida também tá no circuito, Toninho Maravilha, já vou chamar essa galera pra participar com a gente, pra interagir aqui. Tudo bem com você, Francinha?
3: França Almeida.
5: Beleza. Meu caro Ivo Ferraz, um forte abraço para você, para os companheiros, também para o DJ Hércules Carvalho, enfim, para todos, em especial também para os ouvintes da Nova Brasil FM, eles que prestigiam com audiência ao programa Nova Brasil em Campo. E estou aqui firme, Ivo, e vamos falar do Campeonato Brasileiro, os resultados que aconteceram ontem pelas séries A, B, C e D do Brasileirão, falando também do Campeonato Baiano, né? Da segunda divisão, ontem tivemos jogos e também alguns destaques internacionais com a conquista do Barcelona, que derrotou ontem o Real Madrid, né? Na Liga, e conquistando o título. Então, tudo isso vamos procurar deixar bem atualizado o torcedor que prestigia, repito, ao programa Nova Brasil em Campo, meu caro Ivo Ferraz.
1: Valeu, beleza, meu querido França Almeida, com a gente do Pique Liberando Geral. Já vou chamar você, Francinha, para trazer a sua primeira participação com a gente, trazendo aqui detalhes importantes também sobre o futebol no Brasil e pelo mundo. 962-6090-20, deixa eu ouvir a galera participando com a gente pelo WhatsApp e já vou também ao nosso Toninho Maravilha. Fala, torcedor! Abra aí, filhão, por favor.
6: Foi Paulo Leandro, do condomínio Amazônia, aqui no Saboeiro, mandando um forte abraço para Jair Ventura, todo o time do Vitória, pela grande partida que fez contra o Fluminense, mostrando que pode muito mais nesse Campeonato Brasileiro da Série A, inclusive calando aí a boca desses preconceituosos que ficam dizendo que o Vitória luta para não cair. Isso é ridículo, a gente tem que receber uma lição e o nego tá preparado. Vamos, Vitória!
1: Para mais um.
6: Aqui é Paulo Leandro, do condomínio Amazônia, aqui no Saboeiro, mandando um forte abraço para Jair Ventura, todo o time do Vitória.
1: Esse aqui foi repetido, né? Foi. Deixa eu ver se eu coloco mais um aqui da galera participando com a gente. Mande o seu zap aí. Tá onde? Tá no trânsito, tá viajando, tá na estrada, tá aqui na capital baiana. Então vem com a gente.
7: Boa tarde, Ivo Ferraz. Aqui quem fala é Gil Reis, de Conceição do Coité. É de causar indignação as coisas que acontecem com o nosso glorioso Esporte Clube Vitória. Desde o final da temporada passada, início dessa temporada, que se ventila a possibilidade, cogita a possibilidade de dispensa de Nery, de Ronald. É sai, não sai, arruma clube, não consegue. E aí, o Vitória acaba utilizando esses dois jogadores, e esses dois jogadores efetivamente entregam o jogo do último sábado, uma partida que nós tínhamos tudo para sair do Maracanã vencedor, e essas duas peças realmente entregam o jogo. Aí vale a filosofia do velho mestre Evaristo de Macedo: quando você tem uma laranja podre, você tira do saco, porque se não tirar, uma hora você vai precisar utilizá-la, e aí essa laranja podre vai acabar contaminando o grupo. Forte abraço a todos aí.
1: Beleza, obrigado, nosso querido Gil, tá lá em Conceição do Coité, ligado, participando com a gente. Toninho Maravilha, você esteve comigo na Arena Fonte Nova, Toninho, como é que você viu o jogo do Bahia aqui pra nós, hein? Daqui a pouco eu vou fazer um comentário aqui, vou dar minha opinião também, vou ouvir Genildo Lavinski participando com a gente, tem um comentário pra falar na sequência sobre o Bahia, e eu tenho a minha opinião, tá? Sei que tem pessoas que às vezes não concordam, pra mim, assim, já é a minha opinião, respeito de Toninho, respeito a de Genildo, como muita gente diz, não é treinador. Mas, gente, eu pergunto, será se o Rogério Ceni consegue ainda tirar mais alguma coisa desse elenco do Bahia? Me responda, por favor. Rogério Ceni consegue tirar ainda mais alguma coisa desse elenco do Bahia? Eu quero saber da galera que pode participar com a gente. Se você tá aí ouvindo a gente, 9626-9020, mande a sua mensagem, dê a sua opinião, se você consegue aí entender que o Rogério Ceni ainda tem condição. Se você acha, como torcedor, que o Rogério Ceni ainda tem condição, claro, de tirar mais ainda desse time, desse elenco do Bahia. Se os caras vão conseguir assimilar mais alguma coisa, além daquilo que eles já pegaram do Rogério Ceni para a sequência. Porque vem aí o jogo contra o Remo, quarta-feira, no fim de semana tem um jogo contra o Grêmio no estádio da Fonte Nova, Campeonato Brasileiro. Então são duas decisões pro Bahia que precisa passar. São dois gols de diferença, 2-0 vai levar para os pênaltis, 3 vai direto, e aí domingo é Brasileirão contra o Grêmio, que perdeu pro Flamengo ontem lá em Porto Alegre, também vive um momento de muita crítica, de muita polêmica lá no Rio Grande do Sul, e vai vir para cá tentando também dar uma resposta ao torcedor. Então promete muito. Ô, meu querido Toninho Maravilha, bota a vinheta dela aí, garotão.
3: Um abraço pra você, Ivo. Um abraço,
1: Toninho.
3: Meu amigo Ivens Carneiro.
4: Ô, meu amigo.
3: Olha, eu vou dizer uma coisa pra vocês aqui. Eu vi o jogo atentamente, depois comecei a pensar, analisar o jogo. E eu vi um pedaço da entrevista do técnico Rogério Ceni. Eu digo a você que eu já cansei. Porque eu tô na mesma postura das organizadas do Bahia que pediram a demissão do técnico Rogério Ceni. Disseram lá na Fonte Nova, eu estive com o pessoal lá embaixo quando eu estava saindo, que a paciência acabou. Não dá mais para ter paciência. O Bahia fez um jogo péssimo? Não, não fez um jogo tão péssimo assim. O Bahia não foi competente. Só isso. O técnico mudou errado. O que que ficou evidente no jogo contra o Cruzeiro no sábado à noite? O Bahia perdeu o meio de campo pro Cruzeiro. O Jean Lucas, péssimo. O Everton Ribeiro não tava na noite dele. Então deu para ver claramente que o problema do Bahia estava dentro do meio de campo. Então o que que você faz para consertar a equipe? É uma coisa tão simples, tão fácil de consertar. Você tá com dois laterais direitos de ofício e um jogador excelente que joga tanto na lateral quanto no meio muitíssimo bem. Eu colocaria ele no meio, puxaria o Gilberto pra lateral direita. Eu tentaria consertar o time com peças nas posições originais. Mas ele não fez isso. Ele trocou, colocando os dois jogadores que ele trouxe do São Paulo, que não disse até hoje porque vieram. Então é muito complicado. E a frase da entrevista dele nesse pós-jogo foi a seguinte: guarda isso que eu estou dizendo. Eu gostaria de estar lá embaixo para poder rebater a pergunta dele, mas ele começou a coletiva muito tarde, quando a gente já tinha encerrado a nossa transmissão. A frase de efeito dele foi essa: perdemos a confiança. E a pergunta que eu queria fazer para ele era a seguinte: você acha que você tem condições de restabelecer a confiança desse time? Se não tem, o seu tempo acabou. É muito difícil, muito complicado. O Elias Júnior cravou: o jogo do Rogério Ceni final no Bahia é quarta-feira. contra o Remo pela Copa do Brasil. Se ele perder, ele tá fora. Foi eu que tô dizendo, não. Quem disse foi a imprensa de São Paulo que tá dizendo isso. O tempo dele no Bahia está se encerrando. Se o Guardiola, que é o Guardiola, encerrou o tempo em várias equipes por onde passou, por que que o Rogério Ceni não pode encerrar o ciclo dele no Bahia? Se ele não tem condições de reanimar a equipe, de rever o bom futebol que ele apresentou com essa equipe aqui no futebol do Bahia, entrega. Ó, não dá mais pra mim, eu não consigo mais. Tem muito jogador fazendo biquinho, tem muito jogador fazendo carinha, porque não tá sendo escalado, mas ele precisa definir o que ele quer da vida dele. Ele foi o responsável por abdicar da Copa do Nordeste. Por que abdicou? Não era para ter saído da Copa do Nordeste, era para ter deixado, porque ele dava minutagem a esses jogadores que estão aí, vieram de contusão e precisam de movimentar, mas não tiveram oportunidade no time. Então, ele ontem começou dizendo, não, a grande responsabilidade é minha. Eu não tenho a menor dúvida disso. Nenhum instante eu tiro isso dele. A responsabilidade é dele. Quem escala é ele, quem muda é ele. E mudou o time do Bahia errado. E aí, paciência, colheu o que não podia colher. Ele tinha que ter fechado a casinha dele e tentado jogar na velocidade com os atacantes de velocidade que ele tem. As alterações que ele fez não surtiram o resultado que ele esperava, e aí paciência, o que que vai fazer? Eu tô aí nesta vibe de que tá na hora de pensar na mudança de treinador, de motivar a equipe, de buscar um treinador que possa realmente movimentar o ânimo desses jogadores do Bahia na temporada, porque se continuar assim, tá muito difícil. Ele só sai dessa situação se ele vencer o Grêmio, passar para a próxima fase, o Grêmio não, o Remo na quarta primeiro, depois o Remo, o Grêmio aqui, e tem uma grande vantagem que o Grêmio ontem perdeu seu principal artilheiro, seu principal atacante para esse jogo, tomou cartão amarelo, tá fora do jogo, é bom para ele, já que essa defesa dele também caiu de produção. E eu fiquei com duas perguntas ontem engasgada que eu queria fazer para ele. Quando uma equipe como a do Bahia tem o seu principal artilheiro com 7 gols na temporada, que é o Luciano Juba, e tem um ataque que não resolve, que não faz gols, e uma defesa que todo jogo toma gol besta, gol de posicionamento errado, não diz alguma coisa pra você? Tem que dizer. Um lateral ser o principal artilheiro da equipe nessa temporada, ótimo, lateral é ótimo, inclusive tá na pré-lista do Ancelotti para o dia 18, foi anunciado hoje, ele tá na pré-lista. E aí, lá na frente, depois eu falo sobre isso, e lá atrás, jogadores como Ramos Mingo, que caiu de produção vertiginosamente como time do Bahia. Então eu acho que precisa rever alguma coisa, e o torcedor do Bahia tem razão, só que aspas, abre aspas, essa diretoria do City tá se lixando pela torcida do Bahia, não quer nem saber o que ela pensa, porque o gestor do futebol do Bahia não fica aqui, então ele não vive o clima do Bahia aqui, ele vive lá fora. Então é fácil dirigir um time assim, né? Vem aqui, vive aqui no meio do torcedor, anda no meio do torcedor pra ouvir o que o torcedor tá falando. Então é isso aí, eu acho que não tem muito o que falar não. Ele teve uma baixa considerável no próximo jogo, que é o William José, foi pro departamento médico hoje com o tornozelo inchado, não sei se terá condições de viajar para o jogo contra o Remo. Ele viaja amanhã, não tem muito tempo de recuperação. Então, aí agora começam a vir os problemas de contusões. E o que fazer, seu Ivo? Você não quer dirigir o Bahia, não?
1: Ah, Toninho, você tá de brincadeira, né? Você tá de brincadeira. Eu concordo com você plenamente que você falou seu comentário aí. E assim, eu pergunto pra você, você vai me responder também, como torcedor, ainda tem condição de tirar mais alguma coisa desse time com o Rogério comandante? Nada contra o Rogério Ceni como não, pessoa, eu acho um cara sensacional, um cara educado, nunca vem tratando mal a imprensa, sabe? Mas assim, chega uma hora, não é só com o Rogério, isso aconteceu recentemente com o Felipe Luiz, que foi campeão, ganhou títulos importantes com o Flamengo, e no começo da temporada, né, começou a coisa não engrenar, e aí vieram as cobranças, vieram os protestos, vieram as pressões, e o Flamengo foi obrigado a tirar, foi obrigado a fazer uma mudança num contrato que tinha sido acabado de, tinha acabado de renovar com o Felipe, né? Um mês, um pouco, ele mandou, teve que tirar. Não tô dizendo aqui pro City, só que a política do City é uma política de esperar um bom tempo, né? De, eu não digo nem de pirraça com o torcedor, mas não tô aqui também dizendo que eles estão pirraçando, mas é uma postura que às vezes cansa o torcedor. O torcedor entende como pirraça, mas faz parte da política, como o City trabalha, é o quê? A longo prazo, deixando, né? Com calma, eles vão dizer, olha, quando nós chegamos no Bahia, o Bahia não é o que o Bahia é hoje, o Bahia tinha dívidas, o Bahia tinha um elenco modesto, contratava, né? O que estava no mercado sobrando, e hoje nós já temos outra realidade no esquema do Bahia, então é diferente, tá certo? Bom, mas muito. Toninho, depois do break aqui, você vai falar mais, o Ivens Carneiro, tem Genildo Lavins também para participar com a gente, e vamos ouvir a galera, hein? 9626-9020, manda seu áudio aí, 9626-9020, vamos lá, galera.

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2: O TRE da Bahia, assim como os demais tribunais regionais, estão com inscrições abertas para ampliar o banco de mesários voluntários que vão atuar nas eleições de outubro. O cadastro pode ser feito de forma permanente pela Justiça Eleitoral e os selecionados atuam na fiscalização do processo eleitoral nas zonas. Desde março, o Tribunal Superior Eleitoral realiza uma campanha para atrair novos colaboradores com foco no público jovem. Podem se candidatar eleitores maiores de 18 anos que estejam em situação regular com a Justiça Eleitoral. O cadastro pode ser feito pelo aplicativo E-Título, no site do TRE ou por contato com cartórios eleitorais. Seu dia com mais informações na Nova Brasil. Amanhã, logo cedo, teremos mais notícias. Até lá!
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15: Tem congestionamento na Avenida Paralela, sentido Lauro de Freitas, no trecho que vai da saída da Tancredo Neves até as proximidades do CAB. Quem deixa Pituba pode pegar a orla e logo depois utilizar a Avenida Pinto de Aguiar para chegar paralela onde já não tem mais lentidão. 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

0: Brasileira na Bahia. São 6 da noite, mais 2 minutos. Valeu, beleza, minha galera brasileira. Tamo juntos aqui no Nova Brasil em Campo, Salvador. Atenção, atenção, galera. 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Olha, vamos chamar o nosso Genildo Lavinski, tá com a gente aqui para falar mais do Bahia, dar a sua opinião acerca do jogo. Já já tem mais do Vitória. Vamos ouvir o Jair Ventura também participando, falando com a gente na coletiva. Eu vou agora ao nosso Genildo Lavinski. Bota a vinheta dele aí, garotão. Genildo Lavinski.
1: Amigos da Nova Brasil, oi Ivo, como é que tá você? Tudo bem, meu irmão? Olha, Ivo, é preciso que a gente fale assim com muita franqueza sobre esse momento do Bahia no Campeonato Brasileiro. O início a gente sabe que empolgou e muito. Time competitivo, vitórias fora de casa, Bahia chegando entre os 3 primeiros, a torcida acreditando que dava para sonhar mais alto. E a Fonte Nova foi virando aquele palco de torcedor voltou a sorrir depois daquela decepção da Libertadores contra o Ringues da Bolívia, você lembra, né? O discurso era o quê? De evolução, de consolidação, de um projeto que começava a dar uma resposta dentro de campo, mas o campeonato é longo, meu irmão, e o Bahia claramente foi caindo de produção. E o que antes era aquela intensidade toda que a gente via, hoje é o quê? Lentidão. O que era organização virou desatenção. E aquela confiança toda que a gente estava observando acabou se transformando num grande nervosismo. Pelo menos é o que a gente imagina que esteja acontecendo, avaliando o que está acontecendo dentro de campo. A gente está lá fora, mas está imaginando isso. E de uma hora para outra, então, o desempenho despencou. Pior de tudo, meu caro Ivo, amigos da Nova Brasil, que isso não acontece somente fora de casa. Dentro da própria Fonte Nova, o Bahia passou a jogar pressionado, errando passes simples, mostrando assim uma enorme dificuldade para criar e acabou ficando bastante vulnerável defensivamente. Essa derrota de virada para o Cruzeiro por 2-1 no sábado à noite, dentro aqui da Fonte Nova, acabou escancarando ainda mais esse momento ruim. E olha, meus amigos, foi uma derrota que doeu. Doeu, e não apenas pelo resultado, Ivo, mas pela forma como ela aconteceu, com o Bahia deixando o jogo escapar, e isso acabou provocando um enorme peso emocional. E a torcida nesse instante, eu também pergunto, que time é esse que não mais se impõe em casa? Hoje acontece o que é normal em situações como esta. O clima mudou, o torcedor perdeu a paciência, as críticas vêm aumentando a cada segundo e os questionamentos passaram a ser diretos. Rogério Ceni seguiu mais forte no centro desse debate. Aumentou a parte da torcida que pede a saída do treinador. Quando eu falo seguiu mais forte, é que o nome de Rogério Ceni, Rogério Ceni acabou sendo, bem mais citado do que antes. Por isso, o nome dele ficou mais forte em meio a esse debate que o torcedor vem fazendo. E uma outra parte questiona também a filosofia que foi implantada pelo Grupo City, ou que é implantada, né, já há vários anos pelo Grupo City. Cobrança por contratações de peso, que é cada vez mais clara e, no meu entendimento, cobrança absolutamente necessária e muito justa, porque o Bahia precisa sim de reforços. Ah, mas por que isso? Porque o torcedor quer resposta imediata, quer reação. Ele quer um Bahia mais agressivo, mais ativo, mais competitivo, mais parecido com aquele do início do campeonato. E é importante então dizer uma coisa: o projeto não acabou. O elenco que hoje o Bahia tem não é fraco, não, mas alguma coisa precisa mudar, porque o Brasileirão não perdoa. Quem oscila demais, o que é que acontece? Paga caro lá na frente, meu irmão. E o time hoje parece jogar com o freio de mão puxado. Pior, meu irmão, é que parece que o Bahia tá jogando com medo, coisa que nunca se viu dentro da Fonte Nova, diante da sua torcida. O Bahia precisa decidir rápido, mas muito rápido mesmo, amigos da Nova Brasil, qual é o caminho que vai seguir. Precisa ajustar a rota, ele precisa ajustar o GPS. Aliás, quando eu tô falando aqui em GPS, não quer dizer aquele guia de posicionamento por satélite, não, que nós conhecemos. É o GPS, sim, mas o guia de quem pode subir, GPS. Para isso, tem que recuperar confiança e, principalmente, voltar a jogar com personalidade. A torcida tá protestando com muita razão, mas não deixou de fazer a parte dela, não. Ela segue indo em massa, muitas vezes lotando estádio, apoiando e acreditando. Olha, sábado à noite, 30 mil pessoas na Fonte Nova, é jogo de um público extraordinário. Não é todo time que leva uma massa dessa em um sábado à noite, dia não muito comum aqui na Bahia para futebol. 30 mil pessoas dentro da Arena Fonte Nova, sábado à noite. E é claro que esse motivo é para preocupar quem está dentro de campo e quem está cuidando desse grupo que está jogando com a camisa tricolor. E agora a resposta então tem que vir de lá e tem que vir logo. O momento é de alerta e eu digo uma coisa com sinceridade: ainda há tempo, mas o sinal tá ligado. Um abraço, Ivo, e amigos da Nova Brasil.
0: Valeu, obrigado, Genildo Lavinsky. Daí a opinião do Genildo também, entendeu? E vem citando, né, a situação do Bahia, que eu acho que o Bahia nunca teve um momento tão ruim como esse em toda a era Rogério Ceni. Você se recorda, Toninho? Eu não me recordo dessa era Rogério Ceni ter um momento tão ruim assim, tão preocupante, né? O Rogério Ceni comandando a equipe do Bahia, Toninho.
2: Não me recordo. Aliás, ele teve um momento que ruim, mas não foi tão ruim quanto esse. Esse realmente está sendo muito ruim. E ele reconhece o direito do torcedor, ele entende que o torcedor tem o direito de cobrar, o torcedor é passional, quer resultado, ele diz que também quer o resultado, mas ele não está tendo mais a confiança para poder virar um jogo, para poder resolver o problema em campo. Então, é isso que eu estou me apegando. Se ele não tem a condição psicológica de mexer com o brilho dessa galera, desses jogadores, e falar: vamos virar, somos todos juntos que vamos virar, ó, paciência, não tem mais jeito. Aí a gente fica perguntando, sempre tem que perguntar isso: será que tem algum grupo de jogadores querendo derrubar o Rogério Ceni?
3: Eu posso entrar nesse babo aí depois?
0: Venha, né? Deve.
2: Claro.
3: É que eu penso o seguinte: a gente, esses anos anteriores nos campeonatos que o Bahia tem participado, não, digo no campeonato brasileiro, a gente vê que acontece isso. Bahia começa bem, depois cai assim bruscamente. Só que dessa vez ele está caindo bruscamente bem antes.
2: Isso.
3: Entendeu? E esse campeonato de 2026, o Bahia foi ao céu e ao inferno muito rápido. Foi pro inferno muito rápido. No início da campanha do Bahia nesse campeonato, o Bahia estava no céu. Ganhava dentro de casa, ganhava fora de casa. A campanha fora de casa, no início, já foi melhor do que nos anos anteriores. E dessa vez, o desgaste, né? O time caiu a produção do Bahia muito cedo. E isso é o que preocupa, na verdade. Para mim, a minha visão é de que o Bahia, os jogadores chegam a um determinado ponto que eles já parece que não aguentam mais, não tem mais força, entendeu? E eu até entendo isso, porque são sempre os mesmos jogadores. Jean Carlos, por exemplo. é um jogador que iniciou, né, produzindo, chegou à seleção brasileira e agora caiu de produção assim, olha, de um prédio de 30 andares. Então, o que que explica isso?
4: Selecionamos.
3: Entendeu? O que que explica isso, Toninho?
2: Você quis dizer o Jean Lucas, né?
3: É, Jean Lucas. Eu sempre confundo porque, sei lá, entendeu?
2: Mas deixa eu falar. Eu concordo com você e concordo com o Genildo. O problema não é só o resultado. O problema é como o time vem jogando. Esse é o grande problema. E aquilo que eu falei há minutos anteriores aí, você não pode ter uma equipe com o ataque que tem o Bahia, ter Juba como um artilheiro da equipe.
5: Na hora de sair jogando, em momentos cruciais.
2: Se fosse atacante, teria vergonha na cara. Vergonha na cara. Eu realmente, eu pensaria nisso. Agora, eu levanto a suspeita. Será que jogadores estão descontentes com o comando do Rogério Ceni? Eu não sei como é que tá o ambiente lá, porque
0: os caras estão há muito tempo já com o Rogério.
3: Eu não acredito em racha. Entendeu?
0: Eu acho que os caras já não conseguem mais assimilar, né? Já não consegue mais assimilar essa questão do Rogério Ceni, né? Já tem 3 anos no Bahia. E eu não vejo mais evolução no Bahia.
3: Uma
0: oscilação.
3: Deixa eu te falar, Toninho. William José e
0: Everaldo,
3: né? Já deveriam ter saído do Bahia há muito tempo. Isso não é unanimidade dentro da imprensa, dentro da torcida.
2: O Everaldo não devia ter voltado.
0: Já ia falar isso aí, hein? Everaldo, pra mim, não era nem pra ter voltado.
3: Naturalmente, o Fluminense não quis mais ele.
0: Eu perguntei na época que ele retornou qual foi o critério utilizado pelo técnico Rogério Ceni, pela diretoria do Sítio, porque teve o aval de Rogério para ele voltar. Só porque o cara gosta de Salvador, porque a família estava adaptada a Salvador e não se adaptou no Rio de Janeiro, aí ele retornou ao Bahia por empréstimo. Aí tinha a torcida do Bahia, uma boa parte, agradeceu demais quando o Everaldo saiu e foi lá para o Fluminense. Graças a Deus. Aí daqui a pouco tempo mesmo, Everaldo volta pro Bahia por empréstimo, né? Até agora não fedeu, nem fede, nem cheira, não mudou nada, não fez nada de novo, nada de diferente com a camisa do Bahia no seu retorno. O William José, quando faz 2-3 gols, fica mandando todo mundo calar a boca, já viu o biquinho assim, tal, quando faz gols. Então, assim, são os caras em fim de carreira. Eu acho que o Bahia tem que pensar, né? Pensar alto, e isso é que a torcida espera, cobra do City, cobra a postura nesse aspecto. Vai chegar, claro, um centroavante nos próximos dias, já está contratado. Toninho? E aí há essa expectativa, porque o Bahia hoje não tem referência. Dizer, tem 2 atacantes conhecidos do futebol brasileiro, que se chama Everaldo e o William José. Mas os caras hoje não são mais aqueles jogadores que nós acompanhamos, né? Em outras equipes em grande fase, tipo o William José no São Paulo, jogando fora do país, lá na Espanha, ele passou um bom tempo. Hoje no Brasil, não tem mais mercado. Qual o mercado dele para jogar Série A hoje aí? Diga aí para mim, o William José. Tem Série A para ele aqui. Só se for num clube que não tem receita. Mas ele não vai para um Corinthians, não vai para um Flamengo, não vai para um São Paulo, não vai para um Internacional, não vai para um Grêmio, não vai para um Atlético, não vai para quem mais? Então, assim, ele pode ir pro Mirassol, ele pode ir pra, entendeu?
3: Chapecoense,
0: mas não vai jogar mais num grande clube do Brasil, uma Série A de Brasileirão, tá certo? Só pra encerrar a carreira, mas assim, é lamentável. Quer ouvir o Rogério Ceni?
2: Eu quero ouvir. Ele falou, na primeira resposta dele, ele fala tudo. Fala aí, Rogério Ceni.
5: Brado, claro que eles têm mais finalizações, mas muitas finalizações que o Léo acabou encaixando bolas para fora. Nós começamos com o Juba tentando vir por dentro, passamos Juba por fora, retornamos por dentro porque Eric acabou ficando muito, muito sozinho, saímos na frente, tivemos bons momentos no jogo, tivemos a chance de fazer um segundo gol e no final, no momento até que a gente estava bem postado, porque não foi um contra-ataque, foi uma bola que ligaram ao lado, Juba veio na marcação, infelizmente faltou uma cobertura no Juba, no corte, lá pelo minuto 40, 41 do segundo tempo, e eles conseguem fazer o gol que dá vantagem a eles. eu acho que todos se esforçaram, correram, mas não conseguimos fazer o que era o mais importante, que era o resultado, que era vencer e estancar essa sequência. Sobre cobrança, eu acho que o torcedor está no direito dele, o torcedor quer ver o time vencer, eu também gostaria que a gente tivesse vencido, e protestos no futebol, no momento de baixa, no momento como esse, é manifestação pública, eu não tenho o que falar, a responsabilidade é minha, assim como foi desde 2023 em tudo que foi feito aqui, é sempre a minha responsabilidade. Quando o time não entrega o resultado, tá certo o torcedor em fazer o protesto, em cobrar, vai frustrado embora. Nós queríamos chegar hoje ao quarto lugar no campeonato, dormir na quarta posição dentro do G4, infelizmente não conseguimos o resultado que era o que o torcedor e nós também esperávamos.
4: Boa noite, Rogério. Uma das grandes reclamações, principalmente na temporada passada, era a questão do calendário. O calendário muito extenso. E nesse momento, neste ano, dois campeonatos, Copa do Brasil e Campeonato Brasileiro. Bahia tem um calendário menor, mas parece uma equipe desgastada, enfrentando um Cruzeiro que terminou seu jogo 1h da quinta-feira, com pouco menos de 48 horas de recuperação, mas não parecia estar com ímpeto físico. O que que acontece?
5: Não, na verdade eles não podem jogar com 48 horas, eles vão 72 horas, mas em tese o Cruzeiro estava mais desgastado, porque nós treinamos e o Cruzeiro não. Eu acho que nós perdemos um pouco a confiança, cometemos muitos erros na hora de sair jogando, em momentos cruciais do jogo. Acho que os jogadores nesse momento sentem também um pouco a pressão pela necessidade de resultado, pela necessidade de vencer. Eu acho que fisicamente foi um jogo equilibrado, muitos deles também saíram muito desgastados dentro do campo, treinando ou jogando, o desgaste ele vem sempre. Claro que o time que tem uma viagem para fazer, eu falei até antes na entrevista pré-jogo, ele em tese vem mais desgastado. Agora, não podemos tirar a qualidade técnica do adversário, é um adversário que vai impor sempre jogos difíceis contra todos. Eu acho que nós erramos mais do que o normal, perdemos um pouco a confiança, tá no momento de baixa e não é fácil você reverter esse momento de baixa. Precisamos o mais rápido possível, agora nós temos uma decisão de Copa do Brasil na quarta-feira e nós precisamos, de alguma maneira, tentar reverter esse resultado para voltar, readquirir essa confiança. Era muito importante ter vencido hoje para ir para a Copa do Brasil, até mentalmente mais forte. Não conseguimos, só que eu falei pra eles, né? Não tem ninguém que vá nos tirar dessa situação, somos nós. Somos nós que podemos sair desse...
6: Gente, olha isso aqui. Esse armário de sapatos...
2: Eu acho que tá bom.
7: Tem?
2: Tá bom. Deu pra entender, né? Deu pra entender o que ele quis dizer aí. Não, não tem muita coisa pra dizer. A confiança acabou. Rogério, você tem condições de refazer a confiança desse grupo? Se tem, seu tempo é curto. Muito curto. E olha... Vou dizer uma coisa pra você, todo mundo na rodada ajudou o Bahia tinha que se ajudar. Você viu que todos os concorrentes do Bahia ali pro G4 não foram bem?
7: Toninho.
2: Todos eles.
7: Maravilha. Ah. Segure aí 2 minutinhos, só enquanto eu vou break aqui rapidinho, no horário certo, pra gente colocar, e aí eu já retorno pra gente continuar o debate, ter mais sobre a vitória. Vamos ouvir já Jair Ventura, hein? Vai falar aqui sobre o Leão, queridão. Volto já, galera.

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3: Ainda tem bastante lentidão no acesso norte para o motorista que segue em direção à BR-324, no trecho que vai da saída da Via Expressa até a estação Bom Joá. Quem está na Avenida Bonocô pode seguir pela Barros Reis, só vai pegar intensidade até o Largo do Retiro. 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

meia-dia, 6:25. Brasileira de volta, Nova Brasil em campo, DJ Hércules comandando a mesa de áudio, mandando ver, vamos nessa, galera já tá sabendo, a prefeitura entregou o maior complexo materno-infantil da história, 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Vamos ouvir um pouquinho uma coletiva.

0: Curitiba Internacional de Porto Alegre empataram por 2-2, isto no sábado. Ontem, na Arena MRV, o Atlético Mineiro empatou com o Botafogo por 1-1. Em Belém, Remo e Palmeiras ficaram também no 1-1. Na Neoquímica, o Corinthians, no Clássico Paulista, derrotou São Paulo por 3-2. Em Mirassol, Mirassol e Chapecoense empataram por 1-1. Na Arena do Grêmio, o Flamengo, com gol de Carrascal, derrotou o Grêmio de Porto Alegre por 1-0. Já o Vasco, jogando em São Januário, ganhou do Atlético do Paraná por 1-0. E na Vila Belmiro, Santos derrotou o Bragantino por 2-0, com um dos gols marcados através de Neymar. Neymar e Frias marcaram os gols do Santos. Santos 2, Bragantino 0. Estes foram os resultados que aconteceram pela 15ª rodada do Campeonato Brasileiro na Série A. Lembrando que Palmeiras lidera, tem 34 pontos. Flamengo é o segundo com 30. Fluminense é terceiro com 27. São Paulo é quarto com 24 pontos, é o G4. O quinto é o Atlético do Paraná, 23. Bahia, no momento, está em sexto lugar com 22 pontos. Bragantino é o sétimo, tem 20. Vasco é o oitavo com 20. Coritiba é nono com 20. Vitória é décimo colocado com 19 pontos. Cruzeiro é 11º também com 19. Botafogo, 12º, 18. Atlético Mineiro também com 18 pontos. Pontos é o 13º colocado. Já em 14º, vê o Internacional de Porto Alegre também com 18 pontos. Santos é o 15º, 18. Corinthians, 16º, 18. Primeiro da zona é o Grêmio, 17º colocado, 17 pontos. Repito, é o primeiro da zona do rebaixamento. Já o Mirassol é o 18º com 13. Remo, 19º com 12. E a Chapecoense é o lanterna no momento, 20º colocado, com apenas 9 pontos ganhos. Você fica sabendo que a 16ª rodada começa no sábado, com Atlético Mineiro e Mirassol, Internacional e Vasco, Fluminense, São Paulo, Palmeiras e Cruzeiro. E no domingo, com transmissão da Nova Brasil, tem Bahia e Grêmio, Fonte Nova, bola rolando 16 horas. Bragantino e Vitória, também com transmissão da Nova Brasil FM. Bragantino e Vitória, 18:30, jogando em Bragança Paulista. E ainda, Santos e Coritiba, esse jogo é pela manhã, às 11 horas. Atlético do Paraná e Flamengo, Remo, joga melhor, Chapecoense e Remo, lá em Chapecó, e o Botafogo enfrentando o Corinthians às 16 horas no Nilton Santos. É o Campeonato Brasileiro que tem pela Nova Brasil cobertura total, meu caro Ivo Ferraz. Daqui a pouquinho eu volto, tendo aquele tempinho legal, eu falo da Série B do Brasileirão.
1: Valeu, Francinha, obrigado, tamo juntos. 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Galera, vamos que vamos aqui, atenção, atenção, hein? Olha, eu vou chamar agora os nossos ouvintes, estão participando com a gente, né? E é muito importante a galera participar com a gente. Deixa eu ver aqui a galera participando, mandando zap pra gente.
2: Aqui é Leandro, mora todo mundo Serrana, mora todo mundo Serrana. Bahia tá na hora de começar a ganhar. Tá na hora do Bahia começar a ganhar.
1: Não ouvi nada aí, viu, Léo?
2: Boa noite, Ferrari, toda a equipe do programa de esportes. Quem tá falando é Zacarias Jardim Santo Inácio. Trata bem, né? O Vitória tá bem, obrigado. O Vitória é bem crescente. O Vitória é, como todos nós sabemos, que tem praticamente um time no departamento médico, né? Mas o Vitória tá bem. Pena que aquela felicidade de estar tá ganhando e os 45 minutos sofreu o gol de empate, né? Mas mesmo assim não foi o maior resultado. E com relação ao Sardinha, eu vou ficar zangado se caso mandar o Rogério Ceni embora. Deixa Rogério Ceni aí, ó. Deixa a Ceni aí.
1: Rapaz, os caras não gostam, né? De provocar, né? Os caras gostam de provocar. Pera aí, Zacarias, você fala do Vitória aí, tem que tirar uma casquinha do Bahia. Você ainda quer provocar aqui a galera, hein? Se não bastasse, né? A dor de cabeça que os caras já estão passando, você quer provocar. Mais um aí.
3: Boa noite, Ivo. Boa noite, bancada. Aqui é Jaime Júnior, gosto do Lobato. nesse momento eu chegando em bom despacho, ouvindo vocês aqui pelo celular. Quarta aqui.

0: Quinta-feira, o Leão aí avante aí nessa classificação, 2-0. Fazer uma boa partida, jogar bem. Um abraço a todos os ouvintes aí da Nova Brasil. Meu filho ali é em Narandiba. Valeu, valeu.
1: Valeu, queridão. Um abraço pra você, obrigado aí pela participação com a gente. Tá lá no Ferre, está ouvindo aqui o Nova Brasil em Campos, Salvador. Um abraço pra ele, hein?
2: Vai
1: pra ilha. Um abraço pro nosso querido Domingos em Brotas, também ligado com a gente. Valeu, Domingão, sempre prestigiando nosso trabalho. Nosso Bispo Eloy, dizendo: Janete Peixoto, cadê você? Rapaz? Um abraço, viu, Bispo Eloy? Tá sempre ouvindo a gente também, acompanhando aqui o nosso Nova Brasil em Campos, Salvador. Vamos ouvir um pouquinho sobre o Jair Ventura, você que teve no jogo do Vitória, qual é a sua expectativa aí, Vinícius, para esse jogo contra o Flamengo, próxima quinta-feira? É uma decisão pro Vitória jogando no Barradão, hein?
2: Muita confiança. Vamos ver como é que vai ser a escalação do Vitória, né? Para mim, isso aí é fundamental para ver se algum jogador aí teve problema nesse jogo contra a equipe do Fluminense, porque o Kaique, ele saiu, né? Ele sentiu. Ele sentiu, até estranhei inicialmente a substituição dele no jogo, porque ele estava bem, estava orientando ali a retaguarda da equipe do Vitória, está fazendo um bom jogo o zagueiro Kaique. Agora, vai depender, né? Vamos ver, eu tenho muita confiança de que o Vitória vença a equipe do Flamengo no Barradão nesta quinta-feira. Por quê? Porque além do Vitória jogar, vem apresentando um futebol assim, não é aquele futebol espetacular, mas dentro de casa é aquela máxima de que tem que vencer, né? Vencer dentro de casa. E o Vitória me lembrou, né? Me lembrou da época que o Vitória, quando jogava, os adversários vinham a Salvador jogar contra a equipe do Vitória, eles já vinham preocupados, porque sabia que provavelmente iam sair do Barradão derrotados. Essa preocupação sempre houve naquela época dos adversários que vinham para aqui, para Salvador. Então eu tenho muita confiança nesse sentido, de que o Vitória está passando pelo um bom momento. O time vem conseguindo coisas que surpreendem, resultados que surpreendem a gente, surpreendem a sua torcida e principalmente, né, tem mantido uma certa regularidade de uns jogos para cá. E isso me passa confiança, porque o Flamengo jogou no Porto Alegre, como falei no início, contra a equipe do Grêmio, venceu de 1-0, mas teve várias oportunidades, poderia ter vencido por mais de um gol, e viajou, né? Agora eu não sei se ele vai vir direto para Salvador ou se ele vai passar pelo Rio de Janeiro. Mas esse cansaço da equipe do Flamengo, porque ele vai vir para cá sem o Arrascaeta, sem o Paquetá, não sei se houve outra baixa nesse jogo contra
1: o Varela. Varela saiu no jogo de ontem também machucado, entrou o Emerson Royal.
2: Pois é, então
1: pode ser uma baixa também pro jogo de quinta-feira, o Varela.
2: Então são três jogadores muito importantes nesse elenco do Flamengo. Não que o Flamengo vai ficar, vamos dizer assim, bem inferior à equipe do Vitória por causa disso. A gente sabe o elenco que o Flamengo tem. A gente inclusive fala muito aqui de que o Flamengo tem dois times da quase a mesma qualidade em campo. Quer dizer, os reservas do Flamengo podem substituir. Até tanto que sai o Varela, entra quem? Ruel, que era um jogador de lá da Europa, que estava jogando na Europa, veio pro Flamengo.
1: Correto.
2: Né? Então, é isso que eu até cobro, viu, Ivo, para que o Bahia consiga fazer isso no seu elenco, porque para mim, um dos fatores do que o Bahia tem essa recaída dentro do campeonato é justamente isso, a falta de jogadores de qualidade no banco de reserva. Então, mas de qualquer forma, a gente está falando do Vitória e eu tenho muita confiança no Vitória pro jogo de quinta-feira, viu, Ivo?
1: Também. Bom, vamos ouvir o Jair Ventura, ele fala um pouquinho sobre o jogo, o que é que ele achou no jogo diante do Fluminense, a sua perspectiva já pro jogo desta quinta-feira, uma decisão contra o Flamengo. Deixa eu ouvir.
3: Que a gente vai ter que partir para o aeroporto com rapidez por conta da nossa logística. Jair, boa noite. Cara, eu vi você ali indo pro banco de reservas ali. Acho que se tivesse copo de água, bola, acho que você picava para fora do Maracanã. Você saiu muito pé da vida ali.
4: E baseado nisso, eu vou te fazer essa pergunta. O que é que faltou pro Vitória sair aqui com esse resultado? Para você quebrar mais um tabu, né, de ganhar fora de casa essa temporada. E assim, poderia ter mais do Vitória? Você esperava mais do Vitória?
5: Começar pelo último. Esperava não. A gente fez um jogo espetacular. Fez o jogo contra o terceiro melhor mandante. É uma segunda equipe em posse.
1: Já aí parou aí, foi? É, rapaz, brincadeira, hein? Deixa eu ver o Jair aqui de novo.
5: Então,
1: cadê?
5: Do que eu falo, antes do resultado a gente tava, o empate seria bom, mas pela situação das circunstâncias a gente sai, lógico, com aquela sensação que poderia ter tido a vitória hoje. Mas sobre o que esperar da vitória, gostei demais. Na verdade, gostei pra caralho, falando palavrão do que eles apresentaram hoje, respondendo a sua pergunta. Tenho certeza que a nossa torcida está orgulhosa do que viu a apresentação, né, mesmo com, sem contar os desfalques de hoje, o nosso DM lotado, né? E a gente fez um grande jogo contra o terceiro colocado da competição. Então, parabenizar meus atletas. E antes que eu esqueça, amanhã é Dia das Mães, né? Parabenizar todas as mães, né? Infelizmente, a gente queria dar essa vitória, mas a gente sai com um ponto importante. A gente está na 14ª/14ª rodada e a gente já fez mais pontos. Passamos agora o ano passado, fizemos 18 no retorno todo e já temos a marca aí de 19 pontos, né? Continuamos ali na primeira parte. Então hoje é só parabenizar os meus atletas. Tem ajuste? Tem, a gente vai fazer em vídeo, sabe que eu não falo nada aqui, mas parabenizar pelo ponto conquistado de um adversário muito difícil nesse maior estádio aí do mundo mais emblemático, que é o Maracanã.
4: Boa noite, Jair, Vinícius do Canto Rubro-Negro. O Vitória enfrentou hoje o Fluminense com muitos desfalques. Mesmo assim, teve chances reais de sair aqui vencedor no Maracanã. O que mais te agradou, taticamente, hoje, Vitória?
5: Ah, tudo. Me agradou a coragem, me agradou você tirar a posse do segundo mandante de posse de bola, as inúmeras chances, jogar com dois noves, que eu estava falando. São poucos que têm coragem de jogar, principalmente fora de casa, e os dois marcarem, né? A gente não é bobo. Uma derrota hoje seria o professor Pardal, né? Já tá escrito um monte de coisa aí que a gente já leu antes de começar e já tava tudo, a gente sabe como é que funciona, só que...
1: Ah, isso porque eu vou ter o break, né? Pra ir pro... Daqui a pouco eu vou ter que ouvir o Jair um pouquinho, mas eu vou pro break porque tá em cima da hora e a gente vai ali e já volta. É rapidinho. Segura aí, galera.

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4: Ainda tem lentidão na Avenida Paralela sentido Lauro de Freitas, entre a saída da Tancredo Neves e as proximidades do CAB. Quem segue pela orla só pega intensidade em Jaguaribe. 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
7: Valeu, galera, estamos de volta! Na Bahia 6:45. É por nós, quem será contra nós? Salve, salve, galera brasileira, galera participando com a gente, já mandou o seu áudio aí, 96269020, participe com a gente, 96269020, 71 é o código de Salvador, Nova Brasil FM Salvador, Nova Brasil em Campo Salvador, galera, 71996269620, nós já é muito fácil, hein? 96269020, 96269020, mais um áudio aí, ó.
8: Boa noite, Ferraz, a toda a bancada. Eu sou Juvenal Santana, de Santo Antônio de Jesus. Só agora vim descobrir a emissora onde vocês estão trabalhando. Agora é pena que o programa começa cedo demais, 17h30. Vamos começar às 6 horas, que é a hora que eu tava chegando em casa.
7: Ah.
8: E quanto ao Vitória, tá melhorando, né? Mas nada que eu possa me empolgar aí. Já tô vendo muitos torcedores dizendo aí que já é Libertadores e que vai passar pelo Flamengo. Eu acho que é melhor ter os pezinhos no chão, viu? Vitória vai ter que me provar muito pra eu me empolgar, viu? Eu espero que a SAF venha, né? Pra gente poder dar voo mais alto, porque é isso que nós torcedores rubro-negro almejamos. E o outro lado, a torcida tá chorando de barriga cheia, tá atravessando esse momento ruim, mas eu sei que não vai continuar. Eu queria estar na situação deles, pelo menos tá participando de Libertadores, tá aí na sexta posição, pensando em Libertadores de novo, mas vamos pra frente, né?
7: Verdade, Juvenal, um abraço pra você, o nosso horário aqui é padrão, Juvenal, em todas as rádios da Nova Brasil, começando em São Paulo, nossa cabeça de rede, lá é 5:30 até 7 da noite, 1h30 de resenha pra gente todo dia trazer aqui informações de Bahia e Vitória, no Recife, Fortaleza, Campinas, né? Aonde já tem o projeto esportivo, 5:30, estamos agora em rede, por exemplo, nós estamos aqui em Salvador com o nosso Nova Brasil em Campo Salvador, agora tá tendo em Recife, tá tendo em Fortaleza, também tá tendo em São Paulo, e a gente segue aqui a programação da rede, mas que bom que você já encontrou e já gostou, já ficou, já mandou áudio também, né, Carneirão?
9: E além do mais, de 6 às 7 ele pega muita coisa ainda, né?
7: É uma hora pra você ouvir muita coisa aí. Com relação ainda ao Vitória, o Anderson Pato passou por cirurgia no joelho, desfalco Vitória até o fim do ano, aqui tem informações que o Anderson, passou por cirurgia. Olha aí, Anderson Pato passou por uma cirurgia no menisco do joelho direito nesta segunda-feira. A previsão divulgada pelo Vitória é que o atacante volta a ter condições de jogo no fim de julho, após a pausa no calendário para a Copa do Mundo. Tomara, né? Pato sofreu aí a lesão no dia 15 de abril durante a partida contra o Piauí pela Copa do Nordeste. O atacante entrou em campo aos 40 minutos do segundo tempo, para ir no finalzinho do jogo, cara. Desde então ficou fora da lista de relacionados das 7 partidas disputadas aí pelo Vitória. Uma pena, né, Ivens, que o cara chegou recentemente no Vitória com muita expectativa de ver ele brilhar, um jogador humilde que surgiu ali no Intermunicipal, no futebol amador, foi para Juazeirense, brilhou lá, foi premiado várias vezes, aí ele chamou a atenção, Vitória é um time que dá oportunidade, contratou o jogador junto às Juazeirense, mas o cara acabou se machucando, hein? Sem ter assim a oportunidade de ainda cair nas graças, né? Oportunidade de mostrar futebol ele teve. Ele participou de vários jogos, inclusive chegou a ser titular, mas não teve tempo, né, para ele mostrar um futebol mais convincente.
9: Ah, mas a gente pode fazer uma relação aqui de jogadores que o Vitória aproveitou dos campeonatos do baiano, dos times. Então, aliás, o Vitória sempre foi um time que teve olheiros, né, dentro do campeonato baiano, para escolher jogadores para vir fazer parte do seu elenco. Agora, o cara se machucar entrando aos 40 minutos do segundo tempo.
7: É.
9: Aí tenha paciência, né? É muito azar mesmo, porque se ele tivesse entrado no intervalo ou até 15 minutos do primeiro tempo, depois de ter se machucado, é outra coisa. Agora, faltando 5 minutos para terminar a partida, mas de qualquer forma, uma boa sorte aí pro Pato.
7: É, boa recuperação e tomara que no retorno dele ele consiga, né, encontrar espaço aí nesse time do Vitória, já que ele tá emprestado pela Juazeirense. Valeu? 6:50. 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Toninho, tá no circuito comigo, maravilha.
5: Vamos, deixa eu dar uma notícia aqui, porque isso é oficial. O técnico Carlo Ancelotti enviou hoje à FIFA, nessa segunda-feira, uma lista com 55 nomes, é uma pré-lista para a Copa do Mundo, que conta com os nomes de Neymar, Estevão e Thiago Silva. Apesar de aparecer na lista, Estevão não será convocado para o Mundial por conta de uma lesão. Uma das novidades da lista é a presença do lateral Luciano Juba, do Bahia. Está na pré-lista, já foi enviado para a FIFA. Então, a convocação oficial dos 25 jogadores vai acontecer nesse dia 18 pela manhã por Carlos Ancelotti. Então, tá aí a presença do Neymar, do Thiago Silva e também do Luciano Juba, jogadores que não estavam sendo muito cotados para a Copa do Mundo, mas que talvez estejam entre os 25 para a Copa do Mundo 2026, meu caro Ivo.
9: Ô, Toninho, vamos fazer uma enquetezinha aqui rapidinho. Quem assistiu ontem, né, a participação do Neymar no jogo do Santos, ele inclusive fez um gol, né? Você acha mesmo que o Neymar tem condições de ir para a Copa?
5: Eu, particularmente, se fosse o treinador, levaria. O Bahia não tem um nome que possa dizer assim, ó, esse cara é ídolo. E Neymar, com todos os problemas dele, é um ídolo.
7: E jogou bem contra o Mirassol, né? Não vi ninguém
5: jogou
7: falar muito
5: a vocação
7: dele. Agora, quando o cara vai mal, todo mundo fala. A criança cai em cima. Às vezes também tá no pessoal do Neymar e não no futebol. Pelo amor de Deus. Eu, particularmente, já vou responder. Eu levaria Neymar pra Copa do Mundo, porque eu vejo muita gente aí, inclusive reserva. O Alexandre do Flamengo é reserva. O Danilo do Flamengo é reserva. Né? Não vem nem jogando em algumas partidas. E o Ancelotti, não sei se ele foi infeliz, né? Pra muita gente ele é feliz em abrir a boca numa coletiva e dizer que o Danilo já está convocado. Imagine, qual é o critério?
9: Pra ele é o único jogador que tá garantido.
7: Tá garantido. É brincadeira.
9: Isso aí. Agora
7: até
9: é teu
7: quem
9: negócio.
7: Tá arrebentando lá fora, não tá na.
9: É o teu negócio, tá é o jogador de confiança dele.
7: É.
9: Uhum. Isso aí não vai mudar, entendeu? Agora, lembra-se que em 86, a seleção brasileira, o técnico, eu não me recordo o nome quem era, em 86 levou o Zico. O Zico, com aquele problema no joelho sério dele, né? Em 86 levou, de qualquer forma, ele não nem saía até nos jogos, não conseguia jogar, porque tinha que tomar aquela infiltração no joelho para poder conseguir jogar. Então fez aquele esforço todo. Por quê? Porque era o Zico. Né? O Zico, naquele momento, era um dos melhores jogadores do mundo. Então não poderia abrir mão da presença do Zico naquele momento. E eu acho também, eu penso também, que nesse momento abrir mão do que representa o Neymar no futebol mundial não seria bom para a seleção.
5: Não tenha dúvida, não tenha dúvida. Eu imagino que ele deva ser convocado, mesmo que não seja para jogar de primeira. Mas entrar aí no segundo tempo e tal. Como o Messi, que está convocado pela seleção da Argentina, é o grande nome da Argentina, é o Messi. O nosso é o Neymar. Eu acho que precisa.
9: Será que ele aceitaria ficar no banco?
7: Eu levaria o Neymar para a Copa do Mundo.
5: Eu levaria e colocaria para jogar. Eu, particularmente.
7: É muita gente. Aliás, Toninho, qual é a sua expectativa? O Brasil passa na terceira fase da Copa do Mundo? Passa?
5: Não sei. Com essa seleção que tá aí?
7: Na primeira fase, eu creio que passa.
5: Tá? Na primeira passa.
7: Agora, na segunda, o caldo já começa a engrossar, viu, senhor Ives Carneiro?
9: Há muito tempo. Depende de quem vai pegar, né?
7: Há muito tempo há uma desconfiança, né? Claro, do torcedor brasileiro, que antigamente a gente sabia quem eram os 11 titulares e quem eram os jogadores que estavam no banco. Conhecia jogador por jogador. Hoje, você tem 30 jogadores na seleção, você vai conhecer uns 15 aí.
9: Que nunca
7: um monte
9: falar,
7: é desconhecido,
9: né?
7: Que nunca ouviu falar.
5: Eu vou citar uns aqui, Beraldo, não. Fabrício Bruno, Murilo, Vitor Reis, meu Deus do céu, o que é isso? Eu nunca vi isso na seleção brasileira.
9: Vamos esperar, né, Toninho? Vamos esperar ver qual vai ser a convocação do Ancelotti, porque eu tenho certeza que muita gente que...
7: Vocês acham que Neymar vai... Eu acho que Neymar não vai estar nessa convocação, cara.
5: Eu acho que vai.
7: Será?
5: Acho.
7: Tomara. Tô torcendo para que ele esteja. Você vê o pessoal fez couro lá nos amistosos nos Estados Unidos, né? Então, se ele não levar o Neymar, ele vai ganhar antipatia de muita gente.
9: Não é mesmo porque Neymar também tá se esforçando, né?
7: E se o Brasil sair da Copa do Mundo na segunda fase, vai ficar pior ainda para Ancelotti. Vai perder moral.
5: Vai. Ele sai da Copa, ele sai do comando da seleção brasileira, ganhando ou não ganhando, ele sai depois dessa Copa. Pode estar certo disso.
7: Será? E renovou o contrato até 2030, Toninho.
5: Ele é muito.
7: Renovou já pra outra Copa.
5: É
9: pra garantir, né?
7: Vocês viram alguma mudança? Vocês sentiram alguma mudança de um técnico brasileiro para um estrangeiro?
9: Não.
7: Cheio de títulos e de um currículo invejável, que é o do Ancelotti. Mudou alguma coisa?
5: Não vi nada de extraordinário.
9: Não mudou, nada. Até os jogadores não mudaram muito. São os mesmos.
7: Não, mudou o treinador, né? Mas os jogadores praticamente os mesmos, tá?
9: E a mesma forma de jogar, né?
7: É a mesma
9: Vinícius
7: forma.
9: Vinícius Júnior, Rafinha.
7: Os caras que só jogam nos clubes, jogadores clubistas, né, Toninho? Que joga lá, mas não joga cá. Joga no Real Madrid, joga lá nos seus times, mas quando chega na seleção brasileira, a camisa pesa. Totalmente diferente do passado. Os caras jogavam no time lá, tipo assim, jogavam no Real Madrid, jogavam no Barcelona, no Milan, no Manchester, mas quando chegava na seleção, os caras jogavam mais ainda.
5: Exatamente.
9: Mudou muito o futebol, né? Mudou muito. A gente que teve oportunidade, por exemplo, nós, eu, Toninho, Ivo nem tanto, né?
7: Mas eu acompanho o Brasil desde 86.
9: Pois é, mas em 1970. Né? Em 1970.
5: Jogadores que todos eles eram ídolos.
9: Mas todos. Deixa eu te dizer, porque eu vi isso na transmissão do jogo contra a Itália em 1970. Quando terminou o jogo, que o Brasil venceu por 4-1, você olhava para os jogadores da Itália, eles saíam correndo atrás dos jogadores do Brasil para pegar a camisa, pegar um short. Você vê os jogadores da Itália. Em campo, é o Brasil já ganhando de 4-1.
7: O Brasil era uma referência.
9: Você olhava para o rosto dos jogadores da Itália, os caras estavam espantados, ficavam com os olhos assim, regalados, e não acreditando.
7: E conhecia todo mundo, né, Carneirão? Hoje já não conhece mais, não conhece mais.
5: Ivo, oi. Deixa eu falar sobre o Bahia só para
7: me encerrar. Temos mais dois minutinhos, aqui. Um minutinho para fechar.
5: Grande preciado, é um minuto só. A grande preocupação do técnico Rogério Ceni no jogo da quarta-feira é o gramado. Você sabe que o jogo do Palmeiras ontem contra o Remo lá começou com uma hora e pouco de atraso, né? Tanta água naquele gramado.
7: É, atrasou mesmo.
5: E aí eu pergunto, o gramado vai ter condições de jogo na quarta-feira? Porque gramado pesado, gramado prejudicado não facilita o jogo do Bahia. É um fator extraordinariamente contra o futebol do Bahia, que joga tocando a bola rápido e buscando a velocidade, não vai favorecer. Então esse é um problema que o Rogério Ceni tem a mais para o jogo da próxima quarta-feira. Vamos torcer para que tudo dê certo. Um abraço para você, um abraço pro Ives, amanhã estaremos juntos de volta.
7: Tamo junto, Toninho, obrigado aí por tudo, gratidão, e obrigado ao Ives Carneiro, a todo, ao Genildo Lavinsky, participando com a gente aqui no nosso Nova Brasil em Campo Salvador. Francinha, grande abraço, até amanhã, Francinha.
10: Valeu, Ivo, um forte abraço para você e todos da equipe.
7: Quer 30 segundos?
10: Deixa eu ver se vai dar, Ivo. Eu queria somente confirmar a vitória ontem do clássico entre Barcelona e Real Madrid.
7: Quem ganhou?
10: A vitória do Barça. O Barça deu 2-0 no Real Madrid, conquistando a Liga. A La Liga da Espanha, meu caro Ivo Ferraz. 2-0 Barcelona, portanto, em cima do Real Madrid.
7: Valeu, Francinho, um abraço pra você, amanhã tem mais, França, grande abraço, obrigado, França Almeida, obrigado, Ivens, obrigado, Toninho, obrigado, galera, obrigado, DJ Hércules Carvalho, comandando a mesa de áudio, grande abraço, galera, boa noite, Bahia querida, boa noite, meu Brasil.
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Nova Brasil FM, mais que moderna brasileira, 7h40, Beto Guedes, Amor de Índio. 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

0: Nova Brasil FM, 8:02. Charlie Brown Júnior, céu azul, boa noite pra você.
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1: Olá, muito boa noite para você ligado aqui na Rede Nova Brasil FM. Segunda-feira, seguimos por aqui trazendo muita música para o seu começo de noite, né? Hoje é dia 11 de maio e seguimos com Sob Medida, a sequência com músicas incríveis. Hoje vamos ouvir Melim, Zé Ramalho, Zélia Duncan e para abrir a nossa hora tem Caetano Veloso, Samba de Verão.

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Banda Melim, Meu Abrigo, antes também Zé Ramalho e ainda o Barão Vermelho passando aqui na programação da Nova Brasil. Ótima noite para você que tá com a gente, né? E ainda acompanhando aqui essas músicas incríveis em pleno começo de semana. 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Milton Nascimento, Caçador de Mim, 8:21.

Nova Brasil FM, mais que moderna brasileira. Ótima noite para você. Por aqui os heróis da resistência, só pro meu prazer. Tá rolando sob medida, você sabe, né? Que a gente tem uma hora de música sem intervalos. E olha, músicas incríveis nessa noite de segunda-feira. Não acabou ainda não, tem mais para você curtir. Continua com a gente aqui na Nova Brasil 8:39. 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Nova Brasil, mais que moderna brasileira. 8:40 tem Victor Clay, Maria.

0: Uma ótima noite para você ligado aqui na Nova Brasil FM, mais que moderna brasileira. Chico Chico, Vila do Sossego, 9:04. A gente encerra por aqui mais uma edição do Sob Medida, onde você conferiu uma hora de música direto, sem intervalos.
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0: fatos do Brasil. As notícias do governo federal que movimentaram o país no dia de hoje. Boa noite.
1: Uma boa noite para você que nos acompanha em todo o país.
0: Segunda-feira, 11 de maio de 2026.
1: E vamos ao destaque do dia, Desenrola Brasil.
0: Quase R$1 bilhão já foram renegociados em uma semana de lançamento do programa.
1: Brasileiros podem conseguir descontos de até 90% nas dívidas do cartão de crédito, cheque especial ou crédito pessoal. Natália Kozlik.
2: O novo Desenrola tem previsão de duração de 90 dias. O foco do programa são consumidores que ganham até 5 salários mínimos, o equivalente a R$8.105.
0: E ainda acesso à internet ampliado.
1: 3.800 unidades básicas de saúde serão conectadas, o que vai aumentar a oferta do telesaúde pelo SUS.
0: A medida vai fortalecer atendimento de quem vive em áreas com menor acesso a especialistas e serviços médicos. Pablo Mundi.
3: Com a conexão, os profissionais de saúde passam a usar prontuários eletrônicos, exames digitais, trocas de informações em tempo real e teleconsultas com especialistas.
1: E você vai ouvir também homenagem aos mais de 700 mil mortos de Covid no Brasil.
0: Presidente Lula institui 12 de março como dia em memória às vítimas do vírus no país.
4: Nós precisamos ter consciência que isso aqui é mais forte do que muitas guerras que aconteceram no mundo.
1: Hoje na apresentação da Voz do Brasil, Mariana Jungmann e Nazi Brum.
0: E acompanhe a gente ao vivo, acesse radiogov.ebc.com.br ou canal Gov na sua TV aberta.
1: Em março de 2020, os estados começavam a se preparar para entrar em quarentena. A Covid-19 chegava ao Brasil.
0: No dia 12 de março, o Brasil registrou a primeira morte da doença.
1: E para lembrar esse período, quando o país registrou mais de 700 mil mortes pela doença, o presidente Lula sancionou hoje o Dia Nacional em Memória das Vítimas da Covid-19, o dia 12 de março.
0: A repórter Graziele Bezerra está no Palácio do Planalto e acompanhou esse evento. Ela fala com a gente agora ao vivo. Boa noite, Graziele.
5: Oi, Mariana, boa noite para você também, boa noite para o Nazi, boa noite para o ouvinte da Voz do Brasil. Para falar sobre esse assunto, a gente vai contar um pouquinho da história da aposentada Norma Ferraz, que seguiu todos os protocolos exigidos pela Organização Mundial da Saúde na época da pandemia de Covid-19. Isolamento, uso de máscaras e higienização das mãos. Mas a esperança da imunização não chegou a tempo de salvar o filho dela, o Diego, de 39 anos. Então, em fevereiro de 2021, após uma semana de internação, ele morreu em um hospital em Rio Branco, no Acre.
6: Ele dizendo para mim, mãe, quinta-feira eu tô indo para casa já, se Deus quiser, eu tô aqui só para tomar o remédio direitinho. Isso dói até hoje, porque eu pergunto para ele às vezes, qual quinta-feira, meu filho, que você vai voltar, porque você não cumpriu, você falou que ia voltar e não voltou.
5: Pois é, e hoje, nesta segunda-feira, o presidente Lula sancionou uma lei que elegeu 12 de março para lembrar os mais de 700 mil brasileiros que morreram, então, aí de Covid-19 no país, a exemplo do Diego, de 39 anos. A data registra a morte da diarista Rosana Aparecida Urbano, que foi a primeira vítima do coronavírus no Brasil. O ministro da Saúde, Alexandre Padilha, diz que relembrar as vítimas é também evitar que novos casos de negligência aconteçam.
7: Na saúde, a gente fala que a memória tem dois papéis fundamentais. Primeiro, acolher o sofrimento, apoiar o sofrimento, poder lidar com esse sofrimento. Mas, sobretudo, o papel da memória é para que a sociedade como um todo nunca mais permita que se repita o que aconteceu durante a condução da pandemia da Covid-19 no nosso país.
5: Para o presidente Lula, a data servirá também para trazer justiça às vítimas.
4: E nós precisamos ter consciência que isso aqui é mais forte do que muitas guerras que aconteceram no mundo. Um dia nós mudaremos